0: é um pedido da nossa ouvinte Hermínia Seguro de Marrazes, dedica a toda a linha da amizade, a toda a equipa da Condestável. Uma boa madrugada também para a nossa ouvinte. E depois, o Júlio Iglesias canta La Galícia, pedido ao ouvinte Manuel Almeida da Barroca Grande, o tema é para dedicar à sua esposa. Depois, para o ouvinte Manuel Ramos, um beijinho para a esposa dele e para todo o auditório da Linha da Amizade. Daqui a pouco, então, depois da uma da manhã, vamos escutar os temas que nos pediram por SMS. Uma excelente madrugada para todos, bom trabalho, bom descanso, bons sonhos, boa viagem, se vai na estrada.
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1: Ao último sinal foram 2 horas.
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0: São 4 horas.
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1: Cinco horas.
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1: Bom dia, são 6 horas.
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0: Muito bom dia, estamos na manhã de sexta-feira, o dia 12 de junho. Avançamos já de seguida para as notícias. Edição nesta hora com o jornalista Dulce Cardoso. Olá, Dulce, então, bom dia.
1: Viva, muito bom dia, José Carlos. Um pouco por toda a região, as histórias de falhas nas comunicações após a tempestade Christine vão-se repetindo. 4 meses e meio depois, persistem os problemas com a rede de fibra ótica. Se a falta deste suporte já é complicada, não sei familiar, imagine-se o transtorno em contexto hoteleiro. É o caso do Joyce Oasis Boutique Health Retreat and Spa, unidade hoteleira situada no Val da Ursa, na freguesia de Cernaz do Bom Jardim, conforme reportou à Rádio Condestável Liliana Andrade Silva, gerente do espaço.
2: Não temos telefone fixo, não temos internet normal, não temos serviços de televisão e, para além disso, temos uma linha de fibra dedicada que também ainda não está a funcionar. Portanto, tudo desde o dia do temporal, desde o dia 28 de janeiro.
1: No Val da Ursa, os dias têm sido complicados. No sítio onde a calma prevalece e o corpo desintoxica, o mais tóxico parecem ser as respostas dadas pela operadora Mel.
2: Ligo diariamente, dão-me prazos de resolução, adiam mais um mês, mais 15 dias, mais... O último prazo de resolução era para o dia 7 de junho. Quando liguei no dia 8, porque nos retiraram o reencaminhamento de chamadas do telefone fixo, não percebemos muito bem porquê, disseram que não tinham qualquer registro de avaria. Pronto, abri um novo processo. À tarde veio um técnico que disse que a linha de fibra dedicada estava a funcionar, ainda não está. E continua tudo na mesma. Continuamos sem serviços.
1: Disse-me há pouco que esse reencaminhamento de chamadas é do telefone fixo para o telemóvel, porque tem a rede móvel, mas esse reencaminhamento não está a funcionar ainda assim e continuam a pagá-lo.
2: Não, o reencaminhamento retiraram, não estava a funcionar. O que a Mel me disse foi que se fosse reencaminhado para um telemóvel que não fosse da rede Mel, nós tínhamos um custo por cada chamada, que é o caso, porque nós só temos rede móvel porque... os nossos serviços de telemóveis são da nós. Portanto, se não fosse isso, também não qualquer pessoa que ligue para o telefone fixo do hotel pensa que o hotel está fechado.
1: Na altura da passagem da tempestade, o hotel tinha 32 hóspedes. Ficou, à semelhança de todo o concelho, sem eletricidade.

0: Entretanto, a nossa administração teve que adquirir Starlink, senão nós não conseguíamos sequer abrir as portas. Não conseguíamos fazer nada, porque como se pode imaginar, hoje tudo é através da internet, e se não fosse o Starlink não conseguíamos operar, o hotel não podia estar em funcionamento.
1: O Starlink foi uma solução encontrada para remediar um problema que já deveria estar solucionado há muito, mas que a Mel parece ignorar, já que continua a tentar renovar um contrato que não está a oferecer qualquer serviço.
0: A Mel não arranja alternativas e continuam constantemente a contactar-me para fazer a renovação do contrato. Contrato esse que eu pergunto qual. Se eu não tenho serviços, porque querem que eu renove qual contrato? É porque não, se eu não tenho nenhum serviço em vigor, ou a funcionar, não posso renovar. E não há alternativas. Falaram-nos uma altura num modem móvel, mas como a rede da Mel não funciona muito mal cá, também não funcionou. Portanto, foi tudo, nós só conseguimos mesmo através do Starlink e das comunicações da NOS.
1: Ainda foi ponderado fazer queixa à Anacom, mas os responsáveis por este empreendimento foram acreditando nas promessas da operadora e a queixa acabou por nunca ser feita. Mesmo sem a totalidade do conforto que se exige num retiro desta natureza, o Presidente da República, António José Seguro, repousou ali recentemente durante 3 dias. Ouviu falar desta unidade por ocasião da presidência aberta e em certos momentos foi incómodo não ter, por exemplo, televisão e ter a luz a falhar constantemente.
0: Pelo que me comunicou, teve conhecimento da nossa unidade quando veio fazer a presidência aberta à Sertã, ao Conselho da Sertã, e as unidades que teve a visitar. Foi na altura que lhe falaram do nosso espaço e foi muito difícil até para comunicações, e eu dizer, olha, ainda não temos. Quando o Sr. Presidente chegou, queria ver a final da taça e nós não tínhamos televisão. Portanto, é muito mal. É estar no próprio país e não termos televisão portuguesa. Foi complicado, foi complicado.
2: De alguma forma, ele também acabou por perceber in loco as dificuldades que ainda persistem 4 meses depois.
0: Sim, claro que sim, até o próprio arranjo da Nacional 238, as próprias quebras. No fim de semana que o Sr. Presidente cá esteve, tivemos várias quebras de luz, portanto tivemos no sábado ou no domingo, tivemos quase 2 horas sem luz, com o gerador a funcionar, a luz durante a noite permanentemente a ligar e a desligar. Todos os clientes notaram, não é? E o Sr. Presidente até disse, mas é normal vocês terem tantas quebras de luz? Sim, é normal. Portanto, estarmos um bocado afastados da civilização e dos centros urbanos, temos essas dificuldades. A grande vantagem foi que realmente o Sr. Presidente conseguiu ter a privacidade e ninguém saber que ele estava cá, porque 95% dos nossos clientes são estrangeiros.
1: Trabalhar no dia seguinte à passagem da tempestade foi como regressar à Idade da Pedra e trabalhar com sinais de fumo, ilustrou Liliana Silva. Nesses dias, valeu a Vila da Sertã ter internet e eletricidade para despachar encomendas ou aceder a e-mails. Atualmente, a situação torna-se ainda mais caricata se atendermos ao facto de que houve hóspedes que ali estiveram em março e que já voltaram, ficando incrédulos por estar tudo na mesma. Esta é uma oferta hoteleira que recebe entre 40 a 50 hóspedes por semana, maioritariamente estrangeiros. Emprega 20 pessoas diretamente e 5 indiretamente e cria movimento em diversas áreas para a Vila de Cernás do Bom Jardim e para o Conselho da Sertã. Na madrugada da tempestade voaram espreguiçadeiras, algumas vedações ficaram destruídas, os acessos ficaram obstruídos e houve colaboradores que vieram a pé para o trabalho. O primeiro contacto com a administração para dar conta do sucedido foi feito a partir de Tomar. 4 meses e meio é um tempo infinito para a resolução de um problema, seja ele qual for. A gerência do Juíci considera-se também, em muitas situações, esquecida por parte das entidades superiores. E ainda pelo Conselho da Sertã, o município participou durante vários dias na 5ª edição da JATO, o Encontro de Oportunidades en el Medio Rural, que aconteceu na cidade espanhola de Cáceres. O município promoveu-se e os resultados foram positivos, Luís Biscaia.
3: O município da Sertã esteve presente na 5ª edição da JATO Encontro de Oportunidades em Almédio Rural, que teve lugar na cidade espanhola de Cáceres. Pela primeira vez teve uma participação internacional esta feira e coube à Sertã marcar essa presença. Referiu-nos Carlos Miranda, presidente da Câmara Municipal da Sertã.
4: É a primeira vez que este evento tem um convidado estrangeiro. E fomos nós, município da Sertã, tivemos essa honra de sermos convidados pela Diputação de Cáceres, estamos a falar

0: da Diputação e não da cidade em si, ou seja, é uma organização mais abrangente, é a província de Cáceres, que tem mais de 200 ayuntamientos, que é, digamos que, hierarquicamente a organização que vem abaixo da Diputação. Portanto, foi um evento extraordinariamente concorrido, tivemos milhares de pessoas a passarem pelo balcão da Sertã, eu próprio tive também muitos contactos, até com comunicação social, jornais, rádios, televisões regionais, e o sentimento foi muito, muito positivo. Foram dias muito intensos, de muito trabalho para toda a equipa, mas um sentimento muito positivo.
1: Este é um mercado interessante a todos os níveis para a nossa economia, referia ainda o autarca.
0: Estamos a falar de uma população que ultrapassa os 500 mil habitantes de toda esta região, que estão aqui a cerca de 2 horas da Sertã, que já vêm a Portugal, já conhecem alguma coisa de Portugal. E a nossa mensagem para eles é muito simples. Mostramos a Sertã, mostramos aquilo que temos de melhor e mostramos que é muito fácil vir à Sertã. Podem vir à Sertã passar um fim de semana, podem vir à Sertã nem que seja só almoçar. Por outro lado, aqueles que já vêm a Portugal e que muitas vezes vêm para as nossas praias do litoral centro, eles percebem que é muito fácil virem para as praias, como já costumam fazer habitualmente, e passar pela Sertã.
1: A participação do município contou com vários momentos integrados na programação oficial da Jato, no espaço Gastrocáceres, dedicado à promoção da gastronomia e dos produtos locais, decorreram várias degustações de produtos endógenos do concelho, bem como show cookings. A componente cultural esteve também em destaque através da música tradicional, levando a identidade cultural da Sertã ao público deste certame.
2: Uma oportunidade para promover o concelho além fronteiras, dar a conhecer a riqueza da gastronomia local, a autenticidade do património da Sertã e a beleza da natureza deste território. Foi objetivo do município afirmar a Sertã como um território de excelência para atrair visitantes, investimentos e novas oportunidades de colaboração. Fica por aqui este bloco informativo, marcamos novo encontro para daqui a cerca de 2 horas. Até já.
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4: Pois bem, relativamente à previsão do tempo para hoje, temos um dia com o tempo quente, com o céu pouco nublado ou limpo, aumentando temporariamente a nebulosidade durante a manhã, em especial no interior, com a possibilidade da ocorrência de aguaceiros dispersos e trovoada, em especial em zonas de montanha. Vento fraco a moderado, superando por vezes forte nas terras altas, ainda numa subida da temperatura. E a temperatura máxima prevista para hoje é de 35 graus para Leiria, 37 para Castelo Branco, Coimbra e também Porto Alegre, e 38 para Santarém. Para a Sertã, Ferreira dos Reis e Irmação estão previstos 37 graus de máxima, Pampilhosa da Serra 33, Oleiros e Figueira dos Vinhos 35, a Provença Nova, Vila de Rei, Pedrógão Grande 36 e para Vila Velha de Rodão 38. Sendo que, nesta altura, em Cernache do Bom Jardim, os termómetros marcam 22 graus. São 7h12, já a seguir manhãs da rádio. Muito bom dia.
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4: Muito bom dia, seja bem-vindo a mais uma edição do Manhãs da Rádio, até às 10, hoje é sexta-feira, está por aí o fim de semana. A bater à porta, é verdade, sim senhora. É o dia 12 de junho de 2026. Começamos já com o conjunto Maria Albertina. Então, bom dia.

0: Ora, e agora são 7h23, bom dia.
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0: loja da Joana neste Manhãs da Rádio. Tenha um bom dia.
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0: Olhamos agora para a previsão do tempo para hoje. São 7 horas e 41 minutos. Estamos em um dia com o tempo quente, com o céu pouco nublado ou limpo, aumentando temporariamente a nebulosidade durante a tarde. Com a possibilidade de ocorrência de aguaceiros dispersos, com a possibilidade também de ocorrência de trovoadas. Vento fraco e moderado, sobrando por vezes forte nas terras altas e subida da temperatura. Temperatura máxima, Leiria 35 graus, Castelo Branco, Porto Alegre e Coimbra 37, Santarém 38, para a Sertã, Ferreira dos Reis e Animação 37, na Pampilhosa da Serra 33, no Leiros e Figueirão dos Vinhos 35, Porência Nova, Vila de Rei, Pedrógão Grande 36 e para a Vila Velha de Ródão 38. Temos agora 22 graus em Serrasta Bom Jardim. Amanhã temos tempo quente com o céu pouco nublado ou limpo, aumentando temporariamente a nebulosidade a partir do final da manhã, em especial no interior. Aguaceiros mais prováveis a partir da tarde nas regiões montanhosas do interior, onde poderão ser por vezes fortes de granizo e acompanhados de trovoadas. Vento fraco e moderado, aliás, vento em geral fraco, superando por vezes forte nas terras altas até ao meio da manhã e a partir do final da tarde. E uma pequena subida da temperatura mínima no interior. Já no domingo, céu pouco nublado, apresentando períodos de mais nebulosidade, aguaceiros, mais prováveis durante a tarde, que poderão ser por vezes fortes, granizo e acompanhados de trovoada, vento fraco, sobrando por vezes forte nas terras altas até ao meio da manhã, e uma pequena descida da temperatura. Esta é a previsão do tempo para todo o fim de semana.
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0: Daqui a pouco temos os comerciais, mas agora temos para ouvir os Irmãos Coragem.

0: São 7h46.
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A grande e a francesa, Linda Neto. E para hoje o Instituto Mar da Atmosfera prevê tempo quente com o céu pouco nublado ou limpo, aumentando temporariamente nubosidade durante a tarde, em especial no interior, onde há possibilidade de ocorrência de aguaceiros e trovoadas dispersos, em especial nas serras. Ainda também vento fraco a moderado, soprando por vezes forte nas terras altas e subida da temperatura. Temperatura máxima, Leiria 35 graus, Castelo Branco, Porto Alegre e Coimbra 37, Santarém 38, para a Sertã, Ferreira dos Azeremação 37, Pampelza da Serra 33, Oleiros e Figueirão dos Índios 35, Provença Nova, Vila do Rei e Pedrógão Grande 36 e para Vila Velha de Rádão 38, sendo que nesta altura em Sernaspo Jardim temos 23 graus. Depois das 8 e das notícias é simultâneo enquanto não estamos de volta, então até já e bom dia.

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2: 8 horas em Portugal Continental e na Madeira, 7 nos Açores. Sexta-feira, 12 de junho, a prestação social única em debate hoje no Parlamento, Eduardo.
3: O pedido do Governo para criar esta prestação passa hoje pela Assembleia da República com via direta para a especialidade. A entrada de migrantes e refugiados no espaço europeu tem novas regras a partir de hoje. Depois do México, o Canadá e os Estados Unidos estreiam-se esta sexta-feira na fase final do Mundial de Futebol.
2: Mais quente no Porto, 27 graus a esta hora, 25 em Faro, Coimbra 23, Lisboa 22, Funchal 19, Ponta Delgada 17 graus. Edição de Eduardo Maia.
3: O Parlamento discute esta manhã a autorização pedida pelo Governo para criar a prestação social única. Já se sabe qual vai ser o desfecho. A proposta desce ao debate na especialidade sem ser votada. O acordo foi alcançado ontem entre André Ventura e Luís Montenegro. Ainda não é um acordo total, mas vai a caminho, João Alexandre.
4: É um caminho ainda em aberto, mas admite o Primeiro-Ministro, o entendimento total entre a AD e o Chega sobre a prestação social única pode mesmo estar por dias.
5: Tive a ocasião de ter uma conversa com o Presidente do Chega, no âmbito da qual concluímos que há um caminho a percorrer ainda para haver a viabilização, para que haja menos fraude e para podermos ter ainda mais disponibilidade financeira para ajudar mais quem mais precisa.
4: André Ventura acompanha o otimismo de Luís Montenegro, mas aponta uma pedra na engrenagem e que pode, diz o presidente do Chega, ser decisiva para um entendimento ou a falta dele com o governo.
6: Deixámos claro que não podemos aceitar de maneira nenhuma um ano de residência em Portugal como forma de se receber prestações sociais, o que ficou parcialmente acordado, que seja feita à baixa sem votação, para que no prazo de uma semana, que é o que ficou definido, se possa chegar à fórmula.
4: Uma fórmula para bloquear o acesso de imigrantes a prestações sociais exige o Chega, que diz ter já a garantia da parte do Governo de que poderá mesmo haver cortes no rendimento mínimo, com um objetivo bem claro.
6: Transferir parte desse apoio, quer para as situações de famílias com efetivos problemas de saúde, quer de filhos com necessidades especiais e membros da família com necessidades especiais, quer também para os nossos próprios emigrantes portugueses.
4: Quanto ao PS, que por princípio concorda com a criação de uma prestação social única, não deixa, no entanto, de assinalar, na voz do líder parlamentar Eurico Brilhante Dias, o desconforto com a proposta da AD.
7: Tem um conjunto de insuficiências, tem uma ideia repulsiva desde o ponto de vista democrático, que é um canal de denúncias, o que nos parece uma ideia antidemocrática.
4: Depois da discussão intensa ao longo de apenas uma semana, no espaço público, a proposta segue agora para a especialidade, sem acordo do PS, que insiste que, da forma ao conteúdo, muito há por explicar por parte do Governo.
3: A proposta original junta 13 apoios, entre eles o rendimento social de inserção, mais 6 subsídios sociais de parentalidade. Há também a pensão social de velhice e a pensão social de proteção por invalidez, que fazem parte da prestação social única que o Governo quer criar, e o acordo com o Chega tem ainda uma ideia do partido de André Ventura por cumprir, que é impedir o acesso de imigrantes a este apoio. Não houve acordo com o PSD ontem nesta matéria ainda, mas a discussão vai fazer-se durante cerca de uma semana na especialidade. O Parlamento vota hoje a lista conjunta do PSD, do Chega e do Partido Socialista para eleger os 4 novos juízes candidatos ao Tribunal Constitucional. Também a candidata proposta pelos socialistas para Provedora de Justiça, Luísa Neto. Os dois atos eleitorais são feitos por voto secreto e precisam da aprovação da maioria de 2/3 dos deputados. A votação está prevista para começar às 9 da manhã, daqui a menos de uma hora, no Parlamento. A partir de hoje, os países da União Europeia têm que decidir se acolhem migrantes e refugiados que entram irregularmente no espaço europeu ou se vão pagar compensações em

0: pelo fenómeno. Cria-se também aqui um mecanismo de solidariedade que reparte a responsabilidade de cuidar destas pessoas por toda a União. É um pacto complexo, cheio de regras. Vamos conhecer algumas, Andréa Neves.
1: O pacto cria novos controlos obrigatórios de identidade, segurança e saúde antes da entrada nas fronteiras externas no prazo de 7 dias ou de 3 dias se o migrante já se encontrar dentro da União Europeia. Permite também procedimentos acelerados em zonas fronteiriças para aqueles que não necessitam de proteção e retornos rápidos sem que a pessoa seja sequer autorizada a entrar no território da União Europeia. Os dados dizem que 3 em cada 4 migrantes irregulares a quem foi emitida uma decisão de regresso continuam a permanecer na União Europeia. É isso que agora se quer evitar. Parte fundamental deste acordo é que permite procedimentos de asilo com prazos mais curtos e regras mais rigorosas para os pedidos abusivos e feitos em mais do que um país. Inclui também regras mais claras sobre qual o Estado-membro responsável pelo processamento de um pedido de asilo. Os Estados podem também repatriar um requerente para os chamados países terceiros seguros, onde os migrantes podem dar início ao pedido de asilo ou de proteção internacional. O acordo permite uma solidariedade flexível, tendo em conta a situação de cada Estado-membro. Isto significa que os países podem optar pelo acolhimento de requerentes de asilo ou contribuir financeiramente através do pagamento de compensações monetárias para financiar infraestruturas, apoios e projetos. O acordo estabelece números no que se refere a este ano. Os países devem receber 21 mil pessoas ou avançar com 420 milhões de euros em contribuições financeiras.
0: Estas mudanças foram feitas ao longo de 2 anos, na verdade, ou seja, foi dado aos países europeus um prazo de 2 anos para fazer esta transição, mas apesar disso muitos países não conseguiram ainda aplicar todas as alterações previstas e elas levantam muitas críticas por parte das organizações de defesa dos direitos humanos na Europa. Tiarão avisa que não decidiu nada ainda sobre o acordo que Donald Trump tem estado a anunciar nas últimas horas, depois de ter decidido ontem suspender novos ataques contra o Irão. O presidente dos Estados Unidos está a dar como certo nas declarações que tem feito o entendimento com os iranianos e a assinatura de um memorando entre os dois países já este fim de semana, apontando até a Europa como o palco provável para a assinatura desse entendimento, mas a diplomacia iraniana adianta que ainda não decidiu nada, ainda não chegou a uma conclusão definitiva sobre se vai assinar o acordo. A esperança de um desfecho para a crise, no entanto, fez cair já o preço do petróleo durante esta madrugada. O barril de Brent, de referência para a Europa, caiu mais de 1%, está a ser negociado a pouco mais de 89 dólares. O governo fez o levantamento da floresta, que precisa de ser limpa na sequência dos estragos provocados pelas tempestades. São ao todo 32 mil hectares de floresta e deste total de território há 6 mil hectares que o Ministério da Agricultura indica como áreas prioritárias para as limpezas a fazer ainda este verão. A notícia é divulgada esta sexta-feira pelo Jornal Público. Sem surpresas, o Conselho de Leiria tem a maior área de intervenção com 10 mil hectares que é preciso limpar com urgência, 1.200 com urgência, 10 mil no total. Depois, as áreas prioritárias definidas pelo governo encontram-se nos concelhos de Pombal, Alcobaça, Orém, Marinha Grande e Sertã. Ao todo, já se sabia, o governo tem uma verba de 41 milhões de euros para financiar estas limpezas das florestas. Depois do México, Canadá e Estados Unidos estreiam-se hoje na fase final do Mundial de Futebol, o Canadá frente à Bósnia-Herzegovina, em Toronto, os Estados Unidos a jogar com o Paraguai em Los Angeles. O México, o outro país anfitrião do Mundial, estreou-se ontem no jogo de abertura, venceu a África do Sul por 2-0. A seleção portuguesa ainda tem um treino para fazer na cidade do futebol, em Oeiras, hoje, antes de voar para os Estados Unidos, um treino que acontece esta manhã. Depois há uma cerimónia de despedida à hora de almoço com declarações do selecionador e também de um dos jogadores, e antes de voarem para os Estados Unidos a seleção vai ser recebida ainda pelo primeiro-ministro na residência oficial do chefe do governo. A partida para Palm Beach, na Flórida, está marcada para depois das 3 da tarde, a chegada aos Estados Unidos, prevista para a 12:15, hora de Portugal continental. Há ainda da madrugada o jogo entre a Coreia do Sul e a Chequia, o segundo jogo deste Mundial, em que a Coreia do Sul venceu a Chequia por 2-1. Vamos acompanhar ao longo da manhã e do dia, de uma forma geral,

0: o percurso da seleção, o último dia em Portugal, antes da partida para os Estados Unidos. Uma árvore caída na Depressão Christine, placas de xisto de uma aldeia, são protagonistas de Até ao Fim do Mundo, um espetáculo que o artista Fernando Mota vai estrear esta sexta-feira em Castelo Branco e que nasce de uma série de residências artísticas que foram feitas em geoparques do país. Sandy Gageiro.
1: No palco vão estar alguns materiais resgatados após as tempestades pelo compositor, músico, performer e artista multidisciplinar Fernando Mota.
2: Um dos objetos centrais do espetáculo é fazia parte de um grande carvalho que caiu no Parque Dona Leonor, nas Caldas de Rainha. Tudo o que eu consegui enfiar no meu carro.
1: Este novo trabalho cruza geologia, exploração musical de elementos naturais com literatura e vídeo, depois de passar por 4 geoparques.
2: Na Tortejo, no Parque da Serra da Estrela, no Parque Oeste e no Parque dos Açores, tivemos a trabalhar com os geólogos e com os geógrafos sobre o território, mas também, na verdade, sobre a relação deles com essa matéria tão estranha que é, de repente, trabalhar com milhões de anos, com centenas de milhões de milhares de anos.
1: Contou com a participação de Joana Bertolo no texto e Mário Melo Costa no vídeo. Assim construíram Até ao Fim do Mundo, um título que ganhou outro sentido com as tempestades que assolaram o país.
2: Parecia quase desenhado o título Até ao Fim do Mundo, parecia o mais indicado possível, porque apanhámos a Christine, não apanhámos na Zona Oeste, apanhámo-la em Castelo Branco.
1: Este trabalho é mais um capítulo da pesquisa artística que Fernando Mota tem desenvolvido há vários anos em torno das possibilidades dos elementos naturais, como antes da chuva sopra o vento, concerto para uma árvore ou passagem secreta.
0: Os efeitos das alterações climáticas em Portugal, transformados em impressões artísticas, o mundo geológico que é levado ao palco neste espetáculo em Castelo Branco, que estreia às 9:30 da noite no Cineteatro Avenida.
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5: Bom dia, já a seguir estamos a hora 2 do Manhãs da Rádio.
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0: Luís Filipe Reis, a abrir então esta hora 2 do Manhãs de Rádio. Tenho a consideração de um bom dia. Hoje é sexta-feira, o dia 12 de junho. Até às 10 em português. Daqui a pouco temos mais música. Agora vamos aos comerciais.
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0: Sempre em português, que lhe fazemos companhia 24 horas por dia. Somos Condestável FM, emitimos a partir de Cernache do Bom Jardim. São 8 horas mais 32 minutos. Esta é a hora 2 do Manhãs da Rádio.
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0: Para esta sexta-feira, o Instituto do Mar e da Atmosfera prevê um dia com tempo quente, com céu pouco nublado ou limpo, aumentando temporariamente de nubosidade durante a tarde, em especial no interior, onde há possibilidade de ocorrência de aguaceiros e trovoadas dispersos, em especial nas serras. Vento fraco a moderado, soprando por vezes forte nas terras altas e subida da temperatura. Temperatura máxima para Leiria 35 graus, Castelo Branco, Porto Alegre e Coimbra 37 e para Santarém 38, para Sertã, Ferreira dos Reis e Irmação 37, para Melhosa da Serra 33, Oleiros e Figueira dos Vinhos 35, na Provença Nova, Vila de Rei e Pedrógão Grande 36 e para Vila Velha de Rodão 38. Nesta altura, em Cernache do Bom Jardim, temos 23 graus. Amanhã, temos tempo quente com céu pouco nublado ou limpo, aumentando temporariamente a nubosidade a partir do final da manhã, em especial no interior. Aguaceiros mais prováveis a partir da tarde nas regiões montanhosas do interior, onde poderão ser por vezes fortes de granizo e acompanhados de trovoadas. Vento em geral fraco, por vezes forte nas terras altas, até ao meio da manhã e a partir do final da tarde. Ainda uma pequena subida da temperatura mínima no interior. Já no domingo, temos céu pouco nublado, apresentando períodos de mais nubosidade, ainda há aguaceiros mais prováveis durante a tarde, que poderão ser por vezes fortes, granizo acompanhados de trovoada, vento fraco, soprando por vezes forte nas terras altas até ao meio da manhã e uma pequena descida de temperatura. Pronto, esta é a previsão do tempo para todo o fim de semana.
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0: Daqui a pouco vamos ter aí o professor Mário Flota com mais um cidadão esclarecido, cidadão precavido, mas agora vamos ouvir o Luís Gomes.

0: Luís Gomes com Quero-me Dono, aliás, Quero-me Como Sou. Agora são 8h37, já lhe disse há pouco, chega o professor Mário Frota com mais um cidadão esclarecido, cidadão precavido, rúbrica da APDC, Direito do Consumo de Portugal.
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2: Direitos do consumidor, direitos do cotidiano. É preciso saber para se proteger. Este é um espaço da APDC, Direito do Consumo de Portugal. Segundo notícia Lusa, o Conselho de Ministros aprovou um diploma legal que reestrutura a Direção-Geral do Consumidor e a da Economia, criando a Direção-Geral do Consumidor, Comércio e Serviços. Esta fusão é mais do que isso. É uma enorme confusão. É pôr a raposa a guardar o galinheiro. É meter tudo no mesmo saco. E isso significa mandar, em definitivo, a política do consumidor para o quinto dos infernos, como se dizia nas novelas brasileiras. Ora, já se não vislumbrava, desde há muito, desde os pregressos governos de Sócrates, uma qualquer política de consumidores nos ares. Pior ainda, quando se tende efetivamente a transformar um organismo que deveria ser o executor de políticas num mero braço do governo para assuntos técnicos, numa fusão que gera, com efeito, como se referiu, uma enorme confusão. Talvez esteja criada agora a hipótese, se o governo acordar a tempo e se tiver, o que costuma afirmar-se, por vontade política, para constituir de veras aquilo que já Neves Ribeiro antevia conosco, ou seja, a criação de um provedor do consumidor que, esse sim, pudesse, em todas as circunstâncias, ser um recoletor do direito individual como do direito coletivo dos consumidores para pôr ordem no caos, agindo oportuna, tempestivamente, contra todos os artifícios, sugestões e embustes que pairem no mercado em desfavor do consumidor. Não vemos alternativa, porque por este andar hão de mandar muito fundo às ortigas uma qualquer política do consumidor. Pobre país, pobres gentes.
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0: É com o professor Mário Frota, todas as sextas-feiras, mais ou menos esta hora na Antena da Contestável. Agora estamos com 40 minutos depois das 8. Não tarda muito, temos os comerciais, mas antes, tira uma boina, Jéssica Portugal.

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5: E estamos também de volta. Bom dia, 8 horas e 47 minutos. Agora, Cátia.

Última parte desta hora 2 da Manhãs da Rádio. Depois do Down Não Dá da KT, seguimos com Miguel e Micael. Quem é que vai pagar? Faltam 10 minutos para as 9. Não se atrase. Bom dia.

José Malhoa, isso fica como novo. Faltam 4 minutos para as 9, a hora certa, notícias de âmbito local e regional. Voltamos logo a seguir. Fechamos esta hora com o Jorge Paulo. Então, até já. Muito bom dia.

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0: Notícias não tem nada contestável. Muito bom dia. A edição das 9 é com a jornalista Dulce Cardoso. Olá, Dulce, bom dia.
1: Viva, muito bom dia, José Carlos. Um pouco por toda a região, as histórias de falhas nas comunicações após a tempestade Christine vão-se repetindo. 4 meses e meio depois, persistem os problemas com a rede de fibra ótica. Se a falta deste suporte já é complicada, não sei familiar, imagine-se o transtorno em contexto hoteleiro. É o caso do Joyce Oasis Boutique Health Retreat and Spa, unidade hoteleira situada no Vale da Ursa, na freguesia de Cernache do Bom Jardim, conforme reportou à Rádio Contestável Liliana Andrade Silva, gerente do espaço.
2: Não temos telefone fixo, não temos internet normal, não temos serviços de televisão e, para além disso, temos uma linha de fibra dedicada que também ainda não está a funcionar. Portanto, tudo desde o dia do temporal, desde o dia 28 de janeiro.
1: No Vale da Ursa, os dias têm sido complicados. No sítio onde a calma prevalece e o corpo desintoxica, o mais tóxico parecem ser as respostas dadas pela operadora Mel.
2: Ligo diariamente, dão-me prazos de resolução, adiam mais um mês, mais 15 dias, mais... O último prazo de resolução era para o dia 7 de junho. Quando liguei no dia 8, porque nos retiraram o reencaminhamento de chamadas do telefone fixo, não percebemos muito bem porquê, disseram que não tinham qualquer registro de avaria. Pronto, abri um novo processo. À tarde veio um técnico que disse que a linha de fibra dedicada estava a funcionar, ainda não está. E continua tudo na mesma. Continuamos sem serviços.
1: Disse-me há pouco que esse reencaminhamento de chamadas é do telefone fixo para o telemóvel, porque tem a rede móvel, mas esse reencaminhamento não está a funcionar ainda assim e continuam a pagá-lo.
2: Não, o reencaminhamento retiraram-no, não estava a funcionar. O que a Mel me disse foi que se fosse reencaminhado para um telemóvel que não fosse da rede Mel, nós tínhamos um custo por cada chamada, que é o caso, porque nós só temos rede móvel porque... os nossos serviços de telemóveis são da nós. Portanto, se não fosse isso, também não qualquer pessoa que ligue para o telefone fixo do hotel pensa que o hotel está fechado.
1: Na altura da passagem da tempestade, o hotel tinha 32 hóspedes. Ficou, à semelhança de todo o concelho, sem eletricidade. O Juicy Oasis ainda esteve aberto durante 3 dias com recurso a geradores, mas depressa se percebeu que os custos eram elevadíssimos e o espaço encerrou portas por 15 dias. Depois de restabelecida a eletricidade, também valeram, embora de forma periclitante, os dados móveis. Sem outra solução à vista, a administração do hotel teve de recorrer ao serviço Starlink.
2: Depois da tempestade, 3 dias totalmente a gerador, sem comunicações, sem nada, fechámos durante 15 dias, a eletricidade foi restabelecida. Entretanto, a nossa administração teve que adquirir Starlink, senão nós não conseguíamos sequer abrir as portas. Não conseguíamos fazer nada, porque como se pode imaginar, hoje tudo é através da internet, e se não fosse o Starlink, não conseguíamos operar, o hotel não podia estar em funcionamento.
1: O Starlink foi uma solução encontrada para remediar um problema que já deveria estar solucionado há muito, mas que a Mel parece ignorar, já que continua a tentar renovar um contrato que não está a oferecer qualquer serviço.
2: A Mel não arranja alternativas e continuam constantemente a contactar-me para fazer a renovação do contrato. Contrato esse que eu pergunto qual. Se eu não tenho serviços, porque querem que eu renove qual contrato? É porque... Não, se eu não tenho nenhum serviço em vigor ou a funcionar, não posso renovar. E não há alternativas. Falaram-nos uma altura num modem móvel, mas como a rede da Mel não funciona muito mal cá, também não funcionou. Portanto, foi tudo. Nós só conseguimos mesmo através do Starlink e das comunicações da NOS.
1: Ainda foi ponderado fazer queixa à Anacom, mas os responsáveis por este empreendimento foram acreditando nas promessas da operadora e a queixa acabou por nunca ser feita. Mesmo sem a totalidade do conforto que se exige num retiro desta natureza, o Presidente da República, António José Seguro, repousou ali recentemente durante 3 dias. Ouviu falar desta unidade por ocasião.

0: condições, e eu dizer, olha, ainda não temos. Quando o Sr. Presidente chegou, queria ver a final da taça e nós não tínhamos televisão. Portanto, é muito mal. É estar no próprio país e não termos a televisão portuguesa. Foi complicado. Foi complicado.
1: De alguma forma, ele também acabou por perceber in loco as dificuldades que ainda persistem 4 meses depois.
0: Sim, claro que sim, até o próprio arranjo da Nacional 238, as próprias quebras. No fim de semana que o Sr. Presidente cá esteve, tivemos várias quebras de luz, portanto tivemos no sábado ou no domingo, tivemos quase 2 horas sem luz, com o gerador a funcionar, a luz durante a noite permanentemente a ligar e a desligar. Todos os clientes notaram, não é? E o Sr. Presidente até disse, mas é normal vocês terem tantas quebras de luz? Sim, é normal. Portanto, estarmos um bocado afastados da civilização e dos centros urbanos, temos essas dificuldades. A grande vantagem foi que realmente o Sr. Presidente conseguiu ter a privacidade e ninguém saber que ele estava cá, porque 95% dos nossos clientes são estrangeiros.
2: Trabalhar no dia seguinte à passagem da tempestade foi como regressar à Idade da Pedra e trabalhar com sinais de fumo, ilustrou Liliana Silva. Nesses dias, valeu a Vila da Sertã ter internet e eletricidade para despachar encomendas ou aceder a e-mails. Atualmente, a situação torna-se ainda mais caricata se atendermos ao facto de que houve hóspedes que ali estiveram em março e que já voltaram, ficando incrédulos por estar tudo na mesma. Esta é uma oferta hoteleira que recebe entre 40 a 50 hóspedes por semana, maioritariamente estrangeiros. Emprega 20 pessoas diretamente e 5 indiretamente e cria movimento em diversas áreas para a vila de Cernaste do Bom Jardim e para o concelho da Sertã. Na madrugada da tempestade voaram espreguiçadeiras, algumas vedações ficaram destruídas, os acessos ficaram obstruídos e houve colaboradores que vieram a pé para o trabalho. O primeiro contacto com a administração para dar conta do sucedido foi feito a partir de Tomar. 4 meses e meio é um tempo infinito para a resolução de um problema, seja ele qual for. A gerência do Juíci considera-se também, em muitas situações, esquecida por parte das entidades superiores. E ainda pelo Conselho da Sertã, o município participou durante vários dias na 5ª edição da JATO, o Encontro de Oportunidades em El Médio Rural, que aconteceu na cidade espanhola de Cáceres. O município promoveu-se e os resultados foram positivos, Luís Biscaia.
3: O município da Sertã esteve presente na 5ª edição da JATO Encontro de Oportunidades em El Médio Rural, que teve lugar na cidade espanhola de Cáceres. Pela primeira vez teve uma participação internacional esta feira e coube à Sertã marcar essa presença. Referiu-nos Carlos Miranda, presidente da Câmara Municipal da Sertã.
4: É a primeira vez que este evento tem um convidado estrangeiro. E fomos nós, município da Sertã, tivemos essa honra de sermos convidados pela Deputação de Cáceres. Estamos a falar da Deputação e não da cidade em si, ou seja, é uma organização mais abrangente, é a província de Cáceres, que tem mais de 200 ayuntamientos, que é, digamos que, hierarquicamente a organização que vem abaixo da Deputação. Portanto, foi um evento extraordinariamente concorrido, tivemos milhares de pessoas a passarem pelo balcão da Sertã. Eu próprio tive também muitos contactos, até com comunicação social, jornais, rádios, televisões regionais, e o sentimento foi muito, muito positivo. Foram dias muito intensos, de muito trabalho para toda a equipa, mas um sentimento muito positivo.
3: Este é um mercado interessante a todos os níveis para a nossa economia, referia ainda o autarca.
4: Estamos a falar de uma população que ultrapassa os 500 mil habitantes de toda esta região, que estão aqui a cerca de 2 horas da Sertã, que já vêm a Portugal, já conhecem alguma coisa de Portugal. E a nossa mensagem para eles é muito simples. Mostramos a Sertã, mostramos aquilo que temos de melhor e mostramos que é muito fácil vir à Sertã. Podem vir à Sertã passar um fim de semana, podem vir à Sertã nem que seja só almoçar. Por outro lado, aqueles que já vêm a Portugal e que muitas vezes vêm para as nossas praias do litoral centro, eles percebem que é muito fácil virem para as praias, como já costumam fazer habitualmente, e passar pela Sertã.
3: A participação do município contou com vários momentos integrados na programação oficial da JATO. No espaço Gastrocáceres, dedicado à promoção da gastronomia e dos produtos locais, decorreram várias degustações de produtos endógenos do concelho, bem como show cookings. A componente cultural esteve também em destaque através da música tradicional, levando a identidade cultural da Sertã ao público deste certame.
2: Uma oportunidade.

0: para promover o concelho além fronteiras, dar a conhecer a riqueza da gastronomia local, a autenticidade do património da Sertã e a beleza da natureza deste território. Foi objetivo do município afirmar a Sertã como um território de excelência para atrair visitantes, investimentos e novas oportunidades de colaboração. Fica por aqui este bloco informativo. Marcamos novo encontro para daqui a cerca de 2 horas. Até já.
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2: E a previsão do tempo é de tempo quente com o céu pouco nublado ou limpo, aumentando temporariamente a nubosidade durante a tarde, em especial no interior, onde há possibilidade de ocorrência de aguaceiros e trovoadas dispersos, em especial nas serras. Vento fraco a moderado, superando por vezes forte nas terras altas e subida da temperatura. Temperatura máxima para Leiria, 35 graus, Castelo Branco, Porto Alegre e Coimbra, 37, Santarém, 38, para a Sertã, Ferreira dos Reis e Limação, 37, Pampilhosa da Serra, 33, Oleiros e Figueirão dos Gênios, 35, Proença Nova, Vila de Rei, Pedrógão Grande, 36 e para Vila Velha de Rodão, 38. Sendo que nesta altura, em Serrasto do Jardim, temos 24 graus. A seguir, a última hora de manhãs da rádio, bom dia, são 9:12.
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0: Susana com o tema O Que For Será. Foi assim que abrimos esta última hora do Manhãs de Rádio, edição de sexta-feira. Hoje é o dia 12 de junho de 2026. Tenham um bom dia, também um bom fim de semana. Ele está por aí a chegar. Vamos até às 10 com este Manhãs de Rádio. Agora há comerciais, depois volta à música com Jorge Amado. Bom dia.
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0: Estamos, sim senhora, estamos em 91.3, 97.5, 107.0, lá está também a rádio contestável.pt e agora temos música para ouvir, como já disse há pouco, do Jorge Amado. Daqui a pouco há também a revista de imprensa. Bom dia, 9h27.

0: E agora, com 32 minutos depois das novas, com a altura de avançarmos para a revista de imprensa.
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0: Ora então, Dulce Cardoso, mais uma vez, muito bom dia. Vamos já perceber o que destacam os jornais de hoje.
2: Uma vez mais, José Carlos, muito bom dia. E olhamos então em primeiro lugar o Correio da Manhã, que escreve: fortuna no banco, esvaziadas contas de Pinto da Costa, filho Alexandre quer saber onde para o dinheiro. Rui Costa diz: Marco Silva só chega ao Benfica porque Mourinho não ficou. Começou o Mundial 2026, seleção vai ter Trump como vizinho, Mónica Silva falta de provas absolve Fernando Valente, BCE sobe juros e a prestação da casa vai aumentar. Ainda heróis, polícias salvam um bebê de 12 dias que deixou de respirar. Quanto ao Diário de Notícias, concurso nacional de professores colocou apenas 213 novos docentes. Financiamento, SNS perde 245 milhões com o fim da consignação de impostos sobre tabaco e bebidas. Pita Barros diz que verba tem de ser substituída. Dia da marmota, Trump alega acordo iminente, Irão desmente. Espanha, de Zapatero a Vergonha Gomes, as investigações que abalam Sánchez. Mudamos de matutina, olhamos o Público. Estado limpa neste verão 19% da floresta da zona centro, atingida pelas tempestades. No futebol, o México festejou em casa o arranque do Mundial. União Europeia, pacto para as migrações e asilo, entra em vigor com atrasos na maioria dos Estados-membros. E sobre os transportes, o Público fala na guerra Flexibus versus Redes Expressos, que expõe falta de terminal digno em Lisboa. Inflação, BCE sobe juros, Ministro das Finanças diz que não era preciso. Jornal de Notícias, IPO do Porto, entre as centenas de edifícios públicos com amianto. Mundial, uma festa mexicana para celebrar o futebol. No Benfica, Rui Costa reconhece que Mourinho era o preferido para a próxima época. Mortosa, sem prova da morte de grávida. Tribunal, absolve suspeito. Juros, BCE sobe taxa e arrasa empréstimo da casa. Hoje é dia de nascer do sol, André Ventura quer privatizar a RTP, Ramos Horta demolidor para festejos de Portugal na ONU, PS e eleições locais deixam partido a ferro e fogo em Coimbra. No Expresso, o líder das secretas pressiona a revisão constitucional. Bem-vindos ao Mundial mais político de sempre, deputados só podem ir com a autorização da Guiar Branco. O governo abandona medidas de inclusão social na PSU, a prestação social única, é outro dos títulos do Expresso. Mudamos de matutino, o negócio se escreve, BCE aumenta juros mas dá esperança às famílias. Maior IPO de sempre, corrida à SpaceX FE em Musk. Arranca nova fase para comprar carros elétricos a apoios de 4 mil euros. O Jornal Económico titula: PME vão ter cursos intensivos para acordar para a inteligência artificial. Países do Golfo Pérsico aumentam encomendas de drones portugueses e Bosch investe 80 milhões para reforçar Braga e Aveiro, escreve também o Jornal Económico.
0: 9 horas e 35 minutos.
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0: 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Previsão do tempo, o tempo quente com o céu pouco nublado ou limpo, isto para hoje, com aumentando temporariamente a nubosidade durante a tarde, em especial no interior, onde há possibilidade de ocorrência de aguaceiros e trovoadas dispersos, em especial nas serras. Vento fraco a moderado, superando por vezes forte nas terras altas e subida da temperatura. Temperatura máxima prevista para Leiria 35 graus, Castelo Branco, Porto Alegre e Coimbra 37, Santarém 38, para a Sertã, Ferreira dos Reis e Limação 37, Pampilhosa da Serra 33, Oleiros e Figueirão de Gênios 35, Provença Nova, Vila de Rei e Pedrógão Grande 36 e para a Vila Velha de Rodão 38. Temos agora 25 graus em Cernaste de Majardim. Amanhã temos tempo quente com o céu pouco nublado ou limpo, aumentando temporariamente de nubosidade a partir do final da manhã, em especial no interior. Aguaceiros mais prováveis a partir da tarde e nas regiões montanhosas do interior, onde poderão ser, por vezes, fortes de granizo e acompanhados de trovoadas. Vento em geral fraco, sobrando por vezes forte nas terras altas, até ao meio da manhã e a partir do final da tarde. E ainda uma pequena subida da temperatura mínima no interior. Domingo, vamos ter céu pouco nublado, apresentando períodos de mais nubosidade, aguaceiros mais prováveis durante a tarde, que poderão ser, por vezes, fortes, granizo e acompanhados de trovoada. Vento fraco, soprando por vezes forte nas terras altas até ao meio da manhã e uma pequena descida da temperatura. Esta a previsão do tempo para todo o fim de semana. E agora vamos então voltar à música.
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0: Bom dia com o Condestável. Bom fim de semana. Segue Dani Rodrigues. Durmo no sofá. Vida dura.

0: 20 para as 10.
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Caminhamos rapidamente para o fim desta edição do Manhãs da Rádio. Faltam 5 minutos para chegarem às 10 horas. Antes de ir embora, recordo então a previsão do tempo para hoje. Tempo quente com céu pouco nublado ou limpo, aumentando temporariamente a nubosidade durante a tarde, em especial no interior, onde há possibilidade de ocorrência de aguaceiros e trovoadas dispersas, em especial nas serras. Ainda também vento fraco a moderado, superando por vezes forte nas terras altas e subida da temperatura. Relativamente à temperatura máxima prevista para hoje, temos para Leiria 35 graus, Castelo Branco, Porto Alegre e Coimbra 37 e para Santarém 38. Já para a Sertã, também ainda Ferreira dos Reis e Limação, estão previstos 37 graus de máxima, enquanto que para Pampilhosa da Serra apenas 33. Por seu lado, Oleiros e Figueira dos Vinhos hoje devem atingir os 35, para essa nova Vila de Rei, Pedrógão Grande, 36, e para Vila Velha de Rótão, 38, sendo que nesta altura temos 25 graus em Cernache do Bom Jardim. Relativamente ao fim de semana, amanhã temos tempo quente com céu pouco nublado ou limpo, aumentando temporariamente a nubosidade a partir do final da manhã, em especial no interior. Ainda também aguaceiros, mais prováveis a partir da tarde e nas regiões montanhosas do interior, onde poderão ser por vezes fortes de granizo e acompanhados de trovoadas. Vento em geral fraco, superando por vezes forte nas terras altas até ao meio da manhã e a partir do final da tarde, ainda uma pequena subida da temperatura mínima no interior. Já no domingo, temos céu pouco nublado, apresentando períodos de mais nubosidade, ainda aguaceiros mais prováveis durante a tarde, que poderão ser por vezes fortes de granizo acompanhados de trovoada, vento fraco, superando por vezes forte nas terras altas até ao meio da manhã e uma pequena descida da temperatura. Esta é a previsão do tempo, então, para todo o fim de semana. Fechamos assim este Manhãs da Rádio, segunda-feira, depois das 7, prometemos estar cá de novo com mais uma edição. Por hoje nada mais, bom dia, votos de um bom fim de semana, fechamos com a Joaninha, então, até segunda.

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3: Muito bom dia, são 11 horas.
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3: Agora a informação local é uma edição da jornalista Dulce Cardoso. Muito bom dia, Dulce.
4: Um pouco por toda a região. As histórias de falhas nas comunicações após a tempestade Christine vão-se repetindo. 4 meses e meio depois, persistem os problemas com a rede de fibra ótica. Se a falta deste suporte já é complicada, não sei familiar, imagine-se o transtorno em contexto hoteleiro. É o caso do Joyce Oasis Boutique Health Retreat and Spa, unidade hoteleira situada no Val da Ursa, na freguesia de Cernache do Bom Jardim, conforme reportou à Rádio Condestável Liliana Andrade Silva, gerente do espaço.
5: Não temos telefone fixo, não temos internet normal, não temos serviços de televisão e, para além disso, temos uma linha de fibra dedicada que também ainda não está a funcionar. Portanto, tudo desde o dia do temporal, desde o dia 28 de janeiro.
4: No Val da Ursa, os dias têm sido complicados. No sítio onde a calma prevalece e o corpo desintoxica, o mais tóxico parecem ser as respostas dadas pela operadora Mel.
5: Ligo diariamente, dão-me prazos de resolução, dia 1, mais um mês, mais 15 dias, mais... O último prazo de resolução era para o dia 7 de junho. Quando liguei no dia 8, porque nos retiraram o reencaminhamento de chamadas do telefone fixo, não percebemos muito bem porquê, disseram que não tinham qualquer registro de avaria. Pronto, abri um novo processo. À tarde veio um técnico que disse que a linha de fibra dedicada estava a funcionar, ainda não está. E continua tudo na mesma. Continuamos sem serviços.
4: Disse-me há pouco que esse reencaminhamento de chamadas é do telefone fixo para o telemóvel, porque tem a rede móvel, mas esse reencaminhamento não está a funcionar ainda assim e continuam a pagá-lo.
5: Não, o reencaminhamento retiraram, não estava a funcionar. O que a Mel me disse foi que se fosse reencaminhado para um telemóvel que não fosse da rede Mel, nós tínhamos um custo por cada chamada, que é o caso, porque nós só temos rede móvel porque... os nossos serviços de telemóveis são da nós. Portanto, se não fosse isso, também não qualquer pessoa que ligue para o telefone fixo do hotel pensa que o hotel está fechado.
4: Na altura da passagem da tempestade, o hotel tinha 32 hóspedes. Ficou, à semelhança de todo o concelho, sem eletricidade. O Juicy Oasis ainda esteve aberto durante 3 dias com recurso a geradores, mas depressa se percebeu que os custos eram elevadíssimos e o espaço encerrou portas por 15 dias. Depois de restabelecida a eletricidade, também valeram, embora de forma periclitante, os dados móveis. Sem outra solução à vista, a administração do hotel teve de recorrer ao serviço Starlink.
5: Depois da tempestade, 3 dias totalmente a gerador, sem comunicações, sem nada. Fechámos durante 15 dias, a eletricidade foi restabelecida. Entretanto, a nossa administração teve que adquirir Starlink, senão nós não conseguíamos sequer abrir as portas. Não conseguíamos fazer nada, porque como se pode imaginar, hoje tudo é através da internet. E se não fosse o Starlink, não conseguíamos operar. O hotel não podia estar em funcionamento.
4: O Starlink foi uma solução encontrada para remediar um problema que já deveria estar solucionado há muito, mas que a Mel parece ignorar, já que continua a tentar renovar um contrato que não está a oferecer qualquer serviço.
5: A Mel não arranja alternativas e continuam constantemente a contactar-me para fazer a renovação do contrato. Contrato esse que eu pergunto qual. Se eu não tenho serviços, porque querem que eu renove qual contrato? É porque... Não, se eu não tenho nenhum serviço em vigor ou a funcionar, não posso renovar. E não há alternativas. Falaram-nos uma altura num modem móvel, mas como a rede da Mel não funciona, funciona muito mal cá, também não funcionou. Portanto, foi tudo. Nós só conseguimos mesmo através do Starlink e das comunicações da NOS.
4: Ainda foi ponderado fazer queixa à Anacom, mas os responsáveis por este empreendimento foram acreditando nas promessas da operadora e a queixa acabou por nunca ser feita. Mesmo sem a totalidade do conforto que se exige num retiro desta natureza, o Presidente da República, António José Seguro, repousou ali recentemente durante 3 dias. Ouviu falar desta unidade por ocasião da presidência aberta e em certos momentos foi incómodo não ter, por exemplo, televisão e ter a luz a falhar constantemente.
5: Pelo que me comunicou, teve conhecimento da nossa unidade quando veio fazer a presidência aberta à Sertã, ao Conselho da Sertã e as unidades que teve a visitar. Foi na altura que lhe falaram do nosso espaço e foi muito difícil até para comunicações e eu dizer, olha, ainda não temos. Quando o Sr. Presidente chegou, queria ver a final da taça e nós não tínhamos televisão. Portanto, é muito mal. É estar no próprio país e não termos a televisão portuguesa. Foi complicado.
4: De alguma forma, ele também acabou por perceber in loco as dificuldades que ainda persistem 4 meses depois.
5: Sim, claro que sim, até o próprio arranjo da Nacional 238, as próprias quebras. No fim de semana que o Sr. Presidente cá esteve, tivemos várias quebras de luz, portanto tivemos no sábado ou no domingo, tivemos quase 2 horas sem luz, com o gerador a funcionar. A luz durante a noite permanentemente a ligar e a desligar. Todos os clientes notaram, não é? E o Sr. Presidente até disse, mas é normal vocês terem tantas quebras de luz? Sim, é normal. Portanto, estarmos um bocado afastados da cidade.

0: Fala da Sertã ter internet e eletricidade para despachar encomendas ou aceder a e-mails. Atualmente a situação torna-se ainda mais caricata se atendermos ao facto de que houve hóspedes que ali estiveram em março e que já voltaram, ficando incrédulos por estar tudo na mesma. Esta é uma oferta hoteleira que recebe entre 40 a 50 hóspedes por semana, maioritariamente estrangeiros. Emprega 20 pessoas diretamente e 5 indiretamente e cria movimento em diversas áreas para a vila de Cernaste do Bom Jardim e para o concelho da Sertã. Na madrugada da tempestade voaram espreguiçadeiras, algumas vedações ficaram destruídas, os acessos ficaram obstruídos e houve colaboradores que vieram a pé para o trabalho. O primeiro contacto com a administração para dar conta do sucedido foi feito a partir de Tomar. 4 meses e meio é um tempo infinito para a resolução de um problema, seja ele qual for. A gerência do Juíci considera-se também, em muitas situações, esquecida por parte das entidades superiores. E ainda pelo Conselho da Sertã, o município participou durante vários dias na 5ª edição da JATO, o Encontro de Oportunidades en el Medio Rural, que aconteceu na cidade espanhola de Cáceres. O município promoveu-se e os resultados foram positivos, Luís Biscaia.
1: O município da Sertã esteve presente na 5ª edição da JATO Encontro de Oportunidades em El Médio Rural, que teve lugar na cidade espanhola de Cáceres. Pela primeira vez teve uma participação internacional esta feira e coube à Sertã marcar essa presença. Referiu-nos Carlos Miranda, presidente da Câmara Municipal da Sertã.
2: É a primeira vez que este evento tem um convidado estrangeiro. E fomos nós, município da Sertã, tivemos essa honra de sermos convidados pela Diputação de Cáceres, estamos a falar da Diputação e não da cidade em si, ou seja, é uma organização mais abrangente, é a província de Cáceres, que tem mais de 200 ayuntamientos, que é, digamos que, hierarquicamente a organização que vem abaixo da Diputação. Portanto, foi um evento extraordinariamente concorrido, tivemos milhares de pessoas a passarem pelo balcão da Sertã, eu próprio tive também muitos contactos até com comunicação social, jornais, rádios, televisões regionais, e o sentimento foi muito, muito positivo. Foram dias muito intensos, de muito trabalho para toda a equipa, mas um sentimento muito positivo.
1: Este é um mercado interessante a todos os níveis para a nossa economia, referia ainda o autarca.
2: Estamos a falar de uma população que ultrapassa os 500 mil habitantes de toda esta região, que estão aqui a cerca de 2 horas da Sertã, que já vêm a Portugal, já conhecem alguma coisa de Portugal. E a nossa mensagem para eles é muito simples. Mostramos a Sertã, mostramos aquilo que temos de melhor e mostramos que é muito fácil vir à Sertã. Podem vir à Sertã passar um fim de semana, podem vir à Sertã nem que seja só almoçar. Por outro lado, aqueles que já vêm a Portugal e que muitas vezes vêm para as nossas praias do litoral centro, eles percebem que é muito fácil virem para as praias, como já costumam fazer habitualmente, e passar pela Sertã.
1: A participação do município contou com vários momentos integrados na programação oficial da JATO, no espaço GastroCáceres, dedicado à promoção da gastronomia e dos produtos locais. Decorreram várias degustações de produtos endógenos do concelho, bem como show cookings. A componente cultural esteve também em destaque através da música tradicional, levando a identidade cultural da Sertã ao público deste certame.
0: Uma oportunidade para promover o concelho além fronteiras, dar a conhecer a riqueza da gastronomia local, a autenticidade do património da Sertã e a beleza da natureza deste território. Foi objetivo do município afirmar a Sertã como um território de excelência para atrair visitantes, investimentos e novas oportunidades de colaboração. Fica por aqui este bloco informativo. Marcamos novo encontro para daqui a cerca de 2 horas. Até já.
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4: Previsão do tempo para esta sexta-feira, tempo quente com céu pouco nublado ou limpo, aumentando temporariamente a nebulosidade durante a tarde, em especial no interior, onde há possibilidade de ocorrência de aguaceiros e trovoadas dispersos, em especial nas serras. Também vento fraco a moderado, superando por vezes forte nas terras altas, e subida de temperatura. As máximas previstas são de 33 23 graus em Pampilhosa da Serra, Oleiros e Figueira dos Vinhos 35, 36 em Proença Nova, Vila de Rei e Pedrógão Grande, Sertã, Ferreira dos Idas e Mação com 37, 38 em Vila Velha de Ródão. Leiria 35, Castelo Branco e Porto Alegre e Coimbra 37, 38 em Santarém e Sernancho de Bom Jardim tem já 30 graus.

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0: Não trazemos flores, mas por outro lado trazemos aqui a Bárbara Bandeira e Euclides no arranque de mais um Em Linha Consigo. Seja bem-vindo. 19 minutos depois da hora certa, estamos juntos para mais uma edição do Em Linha Consigo. 274-800-021 é o número. A frase é: a publicidade é a alma do negócio, faça publicidade na Rádio Contestável. É para o telefone que vamos. Muito bom dia.
1: Bom dia, menina Fernanda.
0: Bom dia, António Costa, em Brejo de Cima. Vamos à frase.
1: A publicidade é a alma do negócio, faça publicidade na Rádio Contestável.
0: E temos cabeças no ar para dedicar?
1: Para a dona Gabriela Unhas da Serra, Sr. Joaquim Lopes de Angerinha, para a dona Gonçalves de Salgueiro, Dona Rosária de Eves, Joaquim de Rebeira Fernandes, Joaquim de Gavião, Rosário de Tavirão, Maria Natália da Corticeira, para a dona Juliana Tramagalli, para alguns senhores também, para o senhor António Cravo Tomar, para vocês aí, um bom fim de semana aí que se espera, se Deus quiser.
0: Para si também, tudo bom, bom fim de semana.
1: Obrigado.
0: Até amanhã.

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0: Era João Só com a primeira pedra. Vamos novamente ao telefone. Olá, bom dia.
1: Bom dia, fala Maria de Rosário, Impressão Nova.
0: Bem-vinda, vamos à frase.
1: A publicidade, a alma do negócio, faço a publicidade na rádio quando estava lá para dedicar ao meu marido, à minha irmã, à dona Silvina, Sr. Tomás Martins, Sr. Alfredo Meda Serjadinha, esposa, dona Georgina, doutora Magal, Sr. Manuel Ramos, e dona Adília e Sr. Manuel do Coice, para todos os ouvintes e participantes, com um bom fim de semana e um bom dia de Santo António, da Avenida Fernanda, continuação do meu trabalho. E até para a semana, se vocês quiserem.
0: Beijinhos, tudo a correr bem.
1: Bom dia.
0: Até amanhã, bom fim de semana.

0: E vamos novamente ao telefone. Olá, muito bom dia.
1: Bom dia, é Glória Tabalhães.
0: Muito bom dia, Glória. Estamos todos
1: a sofrer. Ah, pois, é verdade.
0: Seja bem-vinda.
1: A publicidade é a alma do negócio. Vossa publicidade no rádio comestável é o maior de semente.
0: E agora temos Pedro Sampaio para dedicar.
1: Ah, para dedicar aos seus olhos, um beijinho. E para dedicar a toda a gente que costuma-me dedicar-me para eles e para elas. E para os ventinhos das melhoras também. E para dedicar para a sua mãe, se for para ouvir. Para a Rosarinha, está sempre a ouvir também. Para ela, tudo bom. E para ti e para os teus colegas também. O resto, bom dia e um bom almoço. Há mais gente para entrar. Um beijinho.
0: Um beijinho, um dia feliz e bom fim de semana. Tudo bom.
1: Bom fim de semana também. Beijinho.

0: era a banda Outro Eu. Vamos novamente ao telefone, mais uma participação. Olá, bom dia.
1: Olá, Fernanda, bom dia.
0: Muito bom dia, José Luís Anhachete, Santarém. Vamos à frase.
1: Publicidade é a alma do negócio, eu faço a publicidade no Rádio Contestável.
0: E temos António Mourão para dedicar.
1: Para mim, para si, para todos os seus colegas, para quem estiver na escuta, com um bom fim de semana, um bom almoço. E não andar ao calor e alguma saúde, que é o que a gente vai precisando, e bebendo uma pinga d'água ou uma coisa assim mais fresquinha.
0: Sim, e vale mais água mesmo, não é?
1: Pois,
0: um beijinho, tudo bom, até amanhã.
1: Até amanhã, bom fim de semana.

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7: Estamos a 12 minutos de chegar ao meio-dia. Já estou aqui assim a com o almoço. Vamos novamente ao telefone. Muito bom dia.
8: Olá, bom dia, Fernandinha.
7: Bom dia, Manuel Ramos, em Vila Velha de Ródão. Vamos à frase.
8: A publicidade é a alma do negócio, invista em publicidade na rádio, quando sobe o campo, bom investimento.
7: E o José Gonçalves, é para dedicar?
8: Olhe, um beijinho às senhoras, um abraço aos senhores todos, mas esta musiquinha vai para o meu sobrinho Leonardo, de Souto do Brejo, que faz os anitos. Conto muitos na companhia do pai, da mãe, do mano, dos manos, e toda a família, e que eu daqui a um ano cá esteja para dedicar novamente a música, uma musiquinha, e desejar-lhe um bom dia de anos. E para a Fernandinha um beijinho e até logo, até amanhã, se Deus quiser.
7: Beijinhos. Espero que ele seja benfiquista.
8: De certeza.
7: De certeza, ainda bem. Parabéns para ele e tudo a correr bem. Bom fim de semana para si. Beijinho, Manuel.
8: Deus.

0: mais uma participação. Olá, bom dia.
1: Bom dia, menina Fernanda, está tudo fino?
0: Tudo bem, António Cravo em Tomar, vamos à frase.
1: A publicidade é a alma do negócio, eu faço a publicidade na área de construção, é um bom investimento.
0: E temos a Amália Rodrigues para dedicar.
1: O senhor António Costa, para cima, o senhor António Manuel Menina Grande, o senhor Jorginho de Tramagalha, muita supesta família toda, o senhor Jaquina Dias Gavião, o senhor Jaquina da Vila Fernando, o senhor Manuel Ramos Vila Velha de Rodon, tudo bom para esse aniversariante. Senhora Maria Leonor de Ancião, Sr. Quitéria Bencrença, Sr. Luciano Torres Vargens, Sr. Paulo Januário Goiás, Sr. Manuel Raul do Coço, Irminas Gomarraz e Adília do Coço. Para todas estas senhoras e senhores, muita suco a todos e para toda a família, para toda a auditória, muito suco a todos. Para a menina Fernanda, tudo bom? Logo à noite, já estamos outra vez, se as quiser.
0: Beijinhos, tudo a correr bem, um excelente dia.

0: E vamos já à última participação do ar. Muito bom dia.
1: Muito bom dia, Nina Fernandinha. É um prazer estar na Rádio Contestada.
0: Seja bem-vindo, Luciano, em Torre das Vargens. Vamos à frase.
1: A publicidade é a alma do negócio. Publique na Rádio Contestável, que é um bom investimento.
0: E José Malhoa, para dedicar?
1: Em princípio vai ser para si, para os seus pais, para todos os seus colegas, para a senhora Lisete da Comenda, para Dilê do Coiço, e Manuel também do Coiço, Manuel Raul, António Craven de Tomar, Georgina de Termagal, boa melhor para ela e para a família, para a Quitéria, e para o Pedro Miguel da Comenda, e para todos os meus vizinhos, e até à próxima oportunidade, Nina Fernandinha, bom almoço e bom fim de semana, que é muito
0: bom
1: importante.
0: Bom fim de semana, um beijinho, tudo a correr
1: bem, Luciano. Obrigado.
0: Obrigada a nós. O Bailarico fica até ao meio-dia. Daqui a pouco o simultâneo com a Antena 1.

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2: Muito boa tarde, meio-dia no continente e na Madeira, 11 horas da manhã nos Açores. Vamos conhecer os títulos do Jornal do Meio-Dia.
3: Se for a uma farmácia, esta sexta-feira é provável que tenha de pagar os medicamentos na totalidade, mesmo que eles tenham com participação, tudo porque o sistema informático que permite a leitura de receitas está em baixo. Os serviços partilhados do Ministério da Saúde esclarecem que alguns serviços e sistemas de informação que suportam a atividade do SNS estão em baixo devido a uma falha de energia. Os responsáveis iranianos admitem que o acordo de paz com os Estados Unidos está mais próximo. A agência de notícias Bloomberg adianta que esse entendimento poderá ser assinado no próximo domingo em Genebra, na Suíça. O ministro português dos Negócios Estrangeiros garante que o governo está a realizar esforços diplomáticos para libertar a cidadã portuguesa que está detida na Líbia há várias semanas. O gabinete de Paulo Rangel afirma que Ana Batista está bem fisicamente, mas debilitada do ponto de vista psicológico.
2: Notícias com edição de João Vasco.
3: Alguns serviços e sistemas de informação que suportam a atividade do Serviço Nacional de Saúde não estão a funcionar esta sexta-feira. Na origem da situação terá estado uma falha de energia, esclarecem os serviços partilhados do Ministério da Saúde, que asseguram que os serviços e sistemas estão a ser progressivamente repostos. Os serviços partilhados esperam que a situação regresse à normalidade com a maior brevidade possível. Emma Paulino, da Associação Nacional de Farmácias, contava há cerca de uma hora à Antena 1 que esta situação está a impedir a compra de medicamentos com participação.
4: Temos farmácias de todo o país a reportar o problema e, de facto, posso confirmar que está a afetar todas as farmácias a nível nacional. As farmácias não conseguem aceder à base de dados de prescrições e, portanto, também não conseguem fazer a dispensa eletrónica dos medicamentos. Esperamos que esta seja uma situação temporária, pontualmente vai acontecendo, mas ainda não temos informação de quando estará neste caso em particular resolvida. Nós não conseguimos fazer a dispensa eletrónica com a comparticipação. Normalmente, se for uma situação de dispensa necessária para a continuidade de tratamento, alguma urgência, a farmácia poderá proceder a essa dispensa e muitas vezes falo para depois regularizar posteriormente quando o sistema volta a estar em funcionamento.
3: Nesta conversa com a Antena 1, Emma Paulino fazia votos para que o problema fique resolvido em breve.
4: Nós estamos em contacto no sentido de percebermos qual é que é a previsão para a resolução do problema, para podermos também informar as farmácias, para que as farmácias possam também informar os seus utentes. Portanto, estamos em comunicação, sabemos que é um problema que não afeta apenas as farmácias, ou seja, parece que também está a afetar os sistemas de prescrição propriamente ditos, mas esperemos que seja uma situação temporária e que em breve esteja resolvida.
3: Este é um problema não só das farmácias, como já lhe dissemos, vários serviços e sistemas de informação que suportam a atividade do SNS estão em baixo. Referia numa nota enviada às redações também há cerca de uma hora os serviços partilhados do Ministério da Saúde. A esquerda e a Iniciativa Liberal não poupam críticas à nova prestação social única e ao entendimento entre PSD e Chega para fazerem baixar a medida à fase de especialidade no Parlamento sem votação. Durante o debate esta manhã na Assembleia, a Ministra do Trabalho voltou a não revelar o valor da PSU e insistiu na ideia de que o objetivo do Governo com a imposição de trabalho social é fomentar o regresso ao mercado laboral. Madalena Salema.
5: A Ministra do Trabalho destaca que os mais de 90 mil que recebem o rendimento social de inserção, apenas 8% regressa ao mercado de trabalho e enfatiza.
6: O regime da PSU incentiva ativamente o regresso ao mercado de trabalho com uma nova componente, a componente de incentivo ao trabalho. Para quê? Para que permanecer na inatividade não seja financeiramente mais vantajoso do que trabalhar.
5: A liberal Joana Cordeiro rejeita a negociação secreta que diz estar em curso entre PSD e Chega.
7: A iniciativa liberal não pode aceitar que uma reforma dos apoios sociais seja escrita apenas a duas mãos entre o PSD e o Chega, em privado, em segredo, por regulamentos e portarias, depois do Parlamento passar esse tal cheque em branco.
5: André Ventura volta a sublinhar a linha vermelha do Chega.
8: É insustentável que alguém chegue a este país sem nunca ter contribuído e possa receber uma prestação social.
5: Já a líder parlamentar do Livre questiona.
9: Com as suas regras, basta ter uma pequenas poupanças e um carro velho, que muitas vezes até é essencial para procurar o tal emprego, para deixar depois de ter acesso.
5: O socialista Miguel Cabrita acusa o governo de estigmatizar e excluir.
10: Em vez de prestação social única, o governo brinda-nos uma vez mais com total insensibilidade e com um preconceito antissocial único contra os pobres.
5: A PSU, tal como acordado entre PSD e Chega, vai baixar a comissão da especialidade sem votação.
3: Na análise política ao entendimento entre PSD e Chega, o comentador da Antena 1, Filipe Luís, refere que o governo tem vindo a colocar-se nas mãos do Chega em várias matérias e a aprovação da prestação social única é mais uma dessas matérias. Filipe Luís afirma que o debate em torno das condições da PSU vai mostrar quem tem ascendente sobre quem, se o governo sobre o Chega, se o contrário.
11: Vamos ver até que ponto é que no pacote laboral, na revisão constitucional, na prestação social única, afinal, quem é que manda, se é o governo, se é o Chega. Vale a pena aqui até analisar um bocadinho aqui as exigências do Chega. Parece que 6 das 7 exigências do Chega foram aceites. Pelo que eu vi, são até exigências bastante razoáveis e, portanto, não há problema nenhum nisso. Ficou por definir se a exigência relativamente às prestações aos imigrantes acaba por ser aprovada ou não. Para já não foi aceito pelo governo.
3: Análise de Filipe Luís. O politólogo António Costa Pinto defende que é no debate da especialidade que se vai ver se há de facto convergência entre o governo e o Chega.
12: É na especialidade que nós vamos observar se a convergência entre o PSD e o Chega vai limitar essas prestações sociais, introduzir dinâmicas inclusivamente de nacionalidade e muitas outras, nomeadamente anti-imigração, que nós vamos observar. Só aí

0: convergência entre o Governo e o Chega tem sido uma tendência neste tempo de governação de Luís Montenegro. O porta-voz do Ministério dos Negócios Estrangeiros do Irão admite que Teherão e Washington estão cada vez mais próximos de um acordo de paz. Em declarações citadas pela Al Jazeera, Ismael Begay diz que o Irão está ainda a analisar o memorando de entendimento, mas refere também que os dois países estão mais próximos do que nunca de um acordo. O documento que poderá abrir caminho à paz, segundo a agência iraniana MER, estabelece que o compromisso de Washington levantar as sanções contra Teherão, a retirada das tropas norte-americanas da região do Médio Oriente, o fim do bloqueio naval no Estreito de Hormuz e o cessar-fogo no Líbano. Alexandra Sofia Costa.
1: O acordo pode chegar sobre a forma de um memorando de entendimento e pode vir a ser assinado em Genebra antes ainda do arranque do encontro do G7 que está marcado para esta segunda-feira, diz a agência Bloomberg. De acordo com a agência de notícias iraniana, o rascunho do acordo está a ser discutido ainda entre Washington e Teherão. É um documento com 14 páginas. Inclui o levantamento das sanções norte-americanas sobre o petróleo iraniano em troca da reabertura do Estreito de Hormuz. A versão final do acordo inclui também o desmantelamento das infraestruturas de enriquecimento de urânio e de material enriquecido, limites à produção de mísseis e o fim do apoio do Irão a grupos terroristas aliados na região. Anteriormente, esta era uma linha vermelha da República Islâmica nestas negociações. Agora, o Irão compromete-se a negociações durante 60 dias para chegar também a um acordo final nas questões nucleares.
0: De acordo então com a agência de notícias Bloomberg, este memorando de entendimento entre os Estados Unidos e o Irão poderá ser assinado já este domingo em Genebra, a acontecer essa assinatura, dar-se-ia na véspera da reunião do G7. A cidadã portuguesa que está detida na Líbia há várias semanas está fisicamente bem, mas psicologicamente em baixo. Um esclarecimento dado esta manhã pelo Ministério dos Negócios Estrangeiros à Antena 1 refere que o governo português e os governos dos países de onde são os outros ativistas detidos estão a realizar esforços diplomáticos para libertar estas pessoas, Sandra Henriques.
2: O Ministério dos Negócios Estrangeiros garante que tem vindo a acompanhar de perto, desde o primeiro momento, o processo que foi instruído pelas autoridades do governo paralelo na Líbia, com o qual nenhum país da União Europeia tem relações diplomáticas, à exceção de Itália, que tem um cônsul-geral na cidade de Benghazi. A Embaixada de Portugal em Trípoli está encerrada e os assuntos da Líbia são acompanhados através da Embaixada de Portugal em Tunis, na Tunísia. Mas foi o cônsul-geral de Espanha, em Trípoli, que, ao abrigo da cooperação europeia em matéria consular, visitou a cidadã portuguesa e reportou que Ana Margarida França Santana Batista está fisicamente bem, embora psicologicamente em baixo. Todos os detidos estão a ser bem tratados e com condições de higiene. A cidadã está neste momento no centro de detenção de Benghazi, território que é controlado pelo governo paralelo sob o comando do marechal Khalifa Haftar. O Ministério dos Negócios Estrangeiros garante à Rádio Pública que os 10 ativistas foram já autorizados a falar com as famílias uma vez por semana. Neste momento, nenhum dos detidos está em greve de fome. Os ativistas já foram ouvidos pelo Procurador-Geral da cidade de Benghazi e esperam agora para serem ouvidos pelo tribunal, mas esta audição pode demorar várias semanas a ser concretizada.
0: Os esclarecimentos do Ministério dos Negócios Estrangeiros sobre a detenção desta cidadã portuguesa e também de outros ativistas que estão presos na Líbia há várias semanas. E agora os mundiais de canoagem que estão a decorrer no Centro de Alto Rendimento em Montemor-o-Velho desde o dia de ontem. Houve vários atletas portugueses em prova esta manhã. Como se comportaram, Horácio Antunes?
3: Bem, são campeões do mundo e da Europa e estão prontos para revalidar o título europeu amanhã às 12h05. O K4 Gustavo Gonçalves é o atleta da frente da embarcação e diz que juntos cumprem a fortaleza desta embarcação de 500 metros.
4: Sim, acaba por ser eu que vou à frente, mas vamos todos dentro do barco, todos temos o nosso contributo e todo ele bastante importante. O que importante é estarmos juntos na água, agora que eles têm recuperar bem, para amanhã apresentarmos da melhor forma possível para defender o nosso título.
3: Pedro Casinha fez ontem 23 anos, este apuramento para a final foi uma boa prenda, mas agora falta a medalha.
5: O primeiro passo concluído com sucesso, estamos na regata das medalhas e agora é dar o nosso melhor para Portugal.
3: Uma boa prenda de anos?
5: Sim, claro, não podia pedir melhor, não é?
3: João Ribeiro é o mais experiente, mas diz que todos juntos são mais fortes e estão todos ao mesmo nível.
6: Apesar de alguns serem bem mais novos do que eu, 10 e 15 anos mais novos, já têm todos muita experiência, já nos conhecemos muito bem, por isso a maturidade está em todos já.
3: Neste europeu, Messias Batista vai estar em três finais, K1 200 metros, K1 500 e K4 500 metros.

0: diz que para já o foco é o K4.
1: Antes de pensar no K1 e no K2, temos a final do K4 para fazer amanhã. O meu foco agora é esse, é recuperar hoje, fazer essa prova da manhã. E o K1 e o K2 é um assunto para pensar depois. Bom, certamente ainda temos um bocadinho a melhorar e amanhã certamente com a ajuda do público, estar aqui em casa vai ajudar.
0: Esta manhã destaca ainda para o segundo lugar de Beatriz Fernandes, segundo lugar em C1 200 metros, amanhã vai estar também na luta pelas medalhas, depois sexto lugar para Tiago Maciel, também o K4 feminino, Teresa Portela, Ana Rodrigues, Clara Duarte e Maria Gomes, sétimos lugares de Inês Carapinha e Ana Batista e o oitavo de Afonso Pereira.
2: Reportagem de Horácio Antunes. Estes europeus de canoagem, que juntam cerca de 600 atletas de 39 países, vão decorrer até ao próximo domingo em Monte Moro Velho.
3: Foi a informação com João Vasco. Notícias em simultâneo com a RTP Antena 1 Madeira, Açores.
0: Obrigado.
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14: Muito boa tarde, José Carlos.
15: Olá, Fernanda, muito boa tarde. Pedro Horta vai ser o novo presidente do Sertanense Futebol Clube. A Assembleia Geral, realizada ontem à noite com o objetivo de eleger nova direção, ditou que Pedro Horta seja o novo presidente da direção do clube, sucedendo assim a Vítor Tomás. Na Assembleia Geral mantém-se Luís Ribeiro, já no Conselho Fiscal mantém-se também Nuno Mota. Pedro Horta vai ser assim o novo presidente do Sertanense Futebol Clube para os próximos 2 anos. Esta é uma notícia que contamos desenvolver ainda durante a tarde de hoje. Amanhã joga-se a 4ª jornada da Taça Nacional de Futsal, que apura as equipas distritais que vão subir à 3ª Divisão Nacional. A partir das 18 horas, a Casa do Benfica em Oleiros recebe o Academia Condeixa no Pavilhão Desportivo de Oleiros. Já às 19, joga-se o Arnal Pederneirense. Também para este fim de semana está agendada a última jornada da Divisão de Honra da Associação de Futebol de Leiria, é a 30ª. Os jogos estão agendados para domingo às 4 da tarde, a saber, Vieirense Figueira dos Vinhos, União de Pombal, Ginásio de Alcobaça, Beneditense Marrazes, Bombarralense Alcaidão da Serra, Caldas Beguiense, Lisboa e Marinhal Veiazer, Portomuzense Nazarenos e Motorclube Sporting de Pombal. Para amanhã está agendada também a última jornada da segunda fase do torneio Luís Gouveia em futsal, organizado pelo município da Sertã. Na Série A jogam Ifoconta SMA Sintéticos e Hugo Nunes Automóveis Rancho do Clube. O primeiro jogo começa às 7 da tarde. Já na Série B jogam Talho Simões e Lumi Silva e Intermarché Farmácia Duarte. O primeiro jogo começa às 21 horas. Os jogos decorrem, recordo, no Pavilhão Desportivo Municipal da Sertã. É tudo. Boa tarde.
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14: E daqui a pouco há a peça que passa.
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14: Entre o meio-dia e a uma da tarde. E hoje começamos com o Roberto Carlos. Esse cara sou eu. Este é o pedido da Lara de Abrantes para dedicar à Fernanda e a todo o auditório. Um beijinho. Bom fim de semana, Lara.

eram os HMB. Vamos interrompê-los para seguir em frente no nosso Peça que Passa. Agora temos Descendentes com Madrugada Louca. É o pedido do Paulo Januário de Valhascos para dedicar a Maria Afonso, Maria do Rosário, Rosete, Aldina, Maria Adília, Georgina, Quitéria, Rosarinho, Carolina Véstia, Carlos Dias, Manuel, Raul, António Costa, António Cravo, com um bom fim de semana.

Agora, a vez de escutarmos a brasileira Joana com o tema Amanhã Talvez, este é o pedido da Cláudia de Tomar para dedicar ao marido Marco.

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7: E estamos nos minutos finais do nosso Peça que Passa, a 14 minutos de chegar à 1 da tarde. Bom almoço para si, boa sexta-feira. Agora temos o pedido da Beatriz Ferreira. O tema é para dedicar à avó Belmira, ao padrinho Mário João, à amiga Rosete. Beijinhos, bom almoço e um bom fim de semana a todos na rádio e a todos os ouvintes. Vamos ouvir Sérgio Borges.

Afonso Dobrás e também Luís Trigacheiro. E agora, a pedido da Ana, vamos ouvir Rosália e Carminho com Memória. E fechar assim, muito bem, este Peça que Passa. Daqui a pouco há notícias.

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4: Muito boa tarde, são 13 horas.
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4: Agora a informação local é uma edição da jornalista Dulce Cardoso.
5: Um pouco por toda a região, as histórias de falhas nas comunicações após a tempestade Christine vão-se repetindo. 4 meses e meio depois, persistem os problemas com a rede de fibra ótica. Se a falta deste suporte já é complicada, não sei familiar, imagine-se o transtorno em contexto hoteleiro. É o caso do Joyce Oasis Boutique Health Retreat and Spa, unidade hoteleira situada no Val da Ursa, na freguesia de Cernaz do Bom Jardim, conforme reportou à Rádio Condestável Liliana Andrade Silva, gerente do espaço.
6: Não temos telefone fixo, não temos internet normal, não temos serviços de televisão e, para além disso, temos uma linha de fibra dedicada que também ainda não está a funcionar. Portanto, tudo desde o dia do temporal, desde o dia 28 de janeiro.
5: No Val da Ursa, os dias têm sido complicados. No sítio onde a calma prevalece e o corpo desintoxica, o mais tóxico parecem ser as respostas dadas pela operadora Mel.
6: Ligo diariamente, dão-me prazos de resolução, adiam, mais um mês, mais 15 dias, mais... O último prazo de resolução era para o dia 7 de junho. Quando liguei no dia 8, porque nos retiraram o reencaminhamento de chamadas do telefone fixo, não percebemos muito bem porquê, disseram que não tinham qualquer registro de avaria. Pronto, abri um novo processo. À tarde veio um técnico que disse que a linha de fibra dedicada estava a funcionar, ainda não está. E continua tudo na mesma. Continuamos sem serviços.
5: Disse-me há pouco que esse reencaminhamento de chamadas é do telefone fixo para o telemóvel, porque tem a rede móvel, mas esse reencaminhamento não está a funcionar ainda assim e continuam a pagá-lo.
6: Não, o reencaminhamento retiraram, não estava a funcionar. O que a Mel me disse foi que se fosse reencaminhado para um telemóvel que não fosse da rede Mel, nós tínhamos um custo por cada chamada, que é o caso, porque nós só temos rede móvel porque... os nossos serviços de telemóveis são da nós. Portanto, se não fosse isso, também não qualquer pessoa que ligue para o telefone fixo do hotel pensa que o hotel está fechado.
5: Na altura da passagem da tempestade, o hotel tinha 32 hóspedes. Ficou, à semelhança de todo o concelho, sem eletricidade. O Juicy Oasis ainda esteve aberto durante 3 dias com recurso a geradores, mas depressa se percebeu que os custos eram elevadíssimos e o espaço encerrou portas por 15 dias. Depois de restabelecida a eletricidade, também valeram, embora de forma periclitante, os dados móveis. Sem outra solução à vista, a administração do hotel teve de recorrer ao serviço Starlink.
6: Depois da tempestade, 3 dias totalmente a gerador, sem comunicações, sem nada. Fechámos durante 15 dias, a eletricidade foi restabelecida. Entretanto, a nossa administração teve que adquirir Starlink, senão nós não conseguíamos sequer abrir as portas. Não conseguíamos fazer nada, porque como se pode imaginar, hoje tudo é através da internet. E se não fosse o Starlink, não conseguíamos fazer, não conseguíamos operar. O hotel não podia estar em funcionamento.
5: O Starlink foi uma solução encontrada para remediar um problema que já deveria estar solucionado há muito, mas que a Mel parece ignorar, já que continua a tentar renovar um contrato que não está a oferecer qualquer serviço.
6: A Mel não arranja alternativas e continuam constantemente a contactar-me para fazer a renovação do contrato. Contrato esse que eu pergunto qual. Se eu não tenho serviços, porque querem que eu renove qual contrato? É porque... Não, se eu não tenho nenhum serviço em vigor ou a funcionar, não posso renovar. E não há alternativas. Falaram-nos uma altura num modem móvel, mas como a rede da Mel não funciona muito mal cá, também não funcionou. Portanto, foi tudo. Nós só conseguimos mesmo através do Starlink e das comunicações da NOS.
5: Ainda foi ponderado fazer queixa à Anacom, mas os responsáveis por este empreendimento foram acreditando nas promessas da operadora e a queixa acabou por nunca ser feita. Mesmo sem a totalidade do conforto que se exige num retiro desta natureza, o Presidente da República, António José Seguro, repousou ali recentemente durante 3 dias. Ouviu falar desta unidade por ocasião da presidência aberta e em certos momentos foi incómodo não ter, por exemplo, televisão e ter a luz a falhar constantemente.
6: Pelo que me comunicou, teve conhecimento da nossa unidade quando veio fazer a presidência aberta à Sertã, ao Conselho da Sertã e às unidades que teve a visitar. Foi na altura que lhe falaram do nosso espaço e foi muito difícil até para comunicações e eu dizer, olha, ainda não temos. Quando o Sr. Presidente chegou, queria ver a final da taça e nós não tínhamos televisão. Portanto, é muito mal. É estar no próprio país e não termos a televisão portuguesa. Foi complicado. Foi complicado.
5: De alguma forma, ele também acabou por perceber in loco as dificuldades que ainda persistem 4 meses depois.
6: Sim, claro que sim. Até o próprio arranjo da Nacional 238, as próprias quebras. No fim de semana que o Sr. Presidente cá esteve, tivemos várias quebras de luz, portanto, tivemos num sábado. No sábado ou no domingo tivemos quase 2 horas sem luz com o gerador a funcionar, a luz durante a noite permanentemente a ligar e a desligar. Todos os clientes notaram, não é? E o Sr. Presidente até disse, mas é normal vocês terem tantas quebras de luz? Sim, é normal. Portanto, estarmos um bocado afastados da civilização e dos centros urbanos, temos essas dificuldades. A grande vantagem foi que realmente o Sr. Presidente conseguiu ter a privacidade e ninguém saber que ele estava cá, porque 95% dos nossos clientes são estrangeiros.
5: Trabalhar no dia seguinte à passagem da tempestade foi como regressar à Idade da Pedra e trabalhar com sinais de fumo, ilustrou Liliana Silva. Nesses dias, valeu a Vila da Sertã ter internet e eletricidade para despachar encomendas ou aceder a e-mails. Atualmente, a situação torna-se ainda mais caricata se atendermos ao facto de que houve hóspedes que ali estiveram em março e que já voltaram, ficando incrédulos por estar tudo na mesma. Esta é uma oferta hoteleira que recebe entre 40 a 50 hóspedes por semana, maioritariamente estrangeiros. Emprega 20 pessoas diretamente e 5 indiretamente e cria movimento em diversas áreas para a Vila de Cernaste do Bom Jardim e para o Conselho da Sertã. Na madrugada da tempestade voaram espreguiçadeiras, algumas vedações ficaram destruídas, os acessos ficaram obstruídos e houve colaboradores que vieram a pé para o trabalho. O primeiro contacto com a administração para dar conta do sucedido foi feito a partir de Tomar.

0: resultados foram positivos, Luís Biscaia.
1: O município de Sertã esteve presente na 5ª edição da Jato Encontro de Oportunidades em El Médio Rural, que teve lugar na cidade espanhola de Cáceres. Pela primeira vez teve uma participação internacional esta feira e coube à Sertã marcar essa presença. Referiu-nos Carlos Miranda, presidente da Câmara Municipal da Sertã.
2: É a primeira vez que este evento tem um convidado estrangeiro. E fomos nós, município da Sertã, tivemos essa honra de sermos convidados pela Diputação de Cáceres. Estamos a falar da Diputação e não da cidade em si, ou seja, é uma organização mais abrangente, é a província de Cáceres, que tem mais de 200 ayuntamientos, que é, digamos que, hierarquicamente a organização que vem abaixo da Diputação. Portanto, foi um evento extraordinariamente concorrido, tivemos milhares de pessoas a passarem pelo balcão da Sertã. Eu próprio tive também muitos contactos, até com comunicação social, jornais, rádios, televisões regionais, e o sentimento foi muito, muito positivo. Foram dias muito intensos, de muito trabalho para toda a equipa, mas um sentimento muito positivo.
1: Este é um mercado interessante a todos os níveis para a nossa economia, referia ainda o autarca.
2: Estamos a falar de uma população que ultrapassa os 500 mil habitantes de toda esta região, que estão aqui a cerca de 2 horas da Sertã, que já vêm a Portugal, já conhecem alguma coisa de Portugal. E a nossa mensagem para eles é muito simples. Mostramos a Sertã, mostramos aquilo que temos de melhor e mostramos que é muito fácil vir à Sertã. Podem vir à Sertã passar um fim de semana, podem vir à Sertã nem que seja só almoçar. Por outro lado, aqueles que já vêm a Portugal e que muitas vezes vêm para as nossas praias do litoral centro, eles percebem que é muito fácil virem para as praias, como já costumam fazer habitualmente, e passar pela Sertã.
1: A participação do município contou com vários momentos integrados na programação oficial da Jato, no espaço Gastrocáceres, dedicado à promoção da gastronomia e dos produtos locais. Decorreram várias degustações de produtos endógenos do concelho, bem como show cookings. A componente cultural esteve também em destaque através da música tradicional, levando a identidade cultural da Sertã ao público deste certame.
0: Uma oportunidade para promover o concelho além fronteiras, dar a conhecer a riqueza da gastronomia local, a autenticidade do património da Sertã e a beleza da natureza deste território. Foi objetivo do município afirmar a Sertã como um território de excelência para atrair visitantes, investimentos e novas oportunidades de colaboração. Fica por aqui este bloco informativo, marcamos novo encontro para daqui a cerca de 2 horas. Até já.
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4: Previsão para esta sexta-feira é de tempo quente com céu pouco nublado limpo, aumentando a nebulosidade durante a tarde, em especial no interior, onde existe possibilidade de ocorrência de aguaceiros e trovoadas dispersos, especialmente nas serras. Vento fraco a moderado, soprando por vezes forte nas terras altas e subida de temperatura. As máximas são de 33 graus. Em Pampilhosa da Serra, 35 em Oleiros e Figueira dos Vinhos, 36 em Proença Nova, Vila de Rei e Pedrógão Grande, 37 na Sertã, Ferreiro do Zezer e Mação, 38 em Vila Velha de Ródão. Leiria, 35, Castelo Branco, Porto Alegre e Coimbra, 37, Santarém, 38 e Sernás de Monjardim conta nesta altura com 33 graus. Bom almoço.
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1: Muito boa tarde, são 14 horas.
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13: Está assim a começar o nosso Hoje à Tarde. Seja bem-vindo, boa sexta-feira, bom fim de semana também. Por cá já sabe, fazemos uma espécie de antevisão, ou pelo menos o desejo renovado de que passe um excelente fim de semana. Na companhia da Condestável, claro. Hoje com David Carreira a abrir. É assim.

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Elas são Blaia e Gisela João no tema Já Esqueci. Agora, 32 minutos depois das 2 da tarde, obrigada por estar na companhia da Condestável. Boa sexta-feira para si. Toca a refrescar-se, sombra, protetor solar, se tiver de estar exposto ao sol, é muito importante então o protetor solar e também roupa adequada. Temos calorzinho? Temos. E a bola ainda não começou a rolar no Mundial e os jogadores já estão a ter de enfrentar um duro adversário, as altas temperaturas nos Estados Unidos. Declan Rice, internacional inglês, já sofreu as consequências visíveis desse embate. Nós temos mais ou menos assim o mesmo tipo de pele. Eu e, portanto, as pessoas, os ingleses no geral. Ora, na sessão fotográfica oficial do torneio, o médio do Arsenal surge com queimaduras no rosto e nos braços, resultado de um escaldão apanhado pouco depois de ter aterrado em solo norte-americano, juntamente com os seus colegas da seleção inglesa. O episódio gerou também uma onda de comentários e brincadeiras nas redes sociais sobre a aparência do jogador. É que além de ter ficado com a pele completamente vermelha, não é? Tipo pimenta, devido à exposição solar, ele exibiu ainda uma marca bem visível do relógio no pulso. Acho que toda a gente já viu aquelas fotografias. Fiquei vermelho como um pimento durante aquela sessão fotográfica. A minha mãe quis matar, confessou ele depois em declarações à BBC. Honestamente, o primeiro dia foi difícil, só para nos habituarmos a este calor. Quando vejo de Inglaterra, tens tempo quente, frio, todo o tipo de condições meteorológicas. Depois vens para aqui e, independentemente de estar calor ou frio, estão 30 graus e isso bate-te mesmo na cara quando estás a correr, acrescentou. À semelhança de outras seleções, a Inglaterra aterrou esta semana nos Estados Unidos. Ora, não são apenas as seleções e os adeptos que se preparam para marcar presença no Mundial. Os especialistas alertam também para a possível influência do fenómeno El Niño, conhecido por aquecer as águas superficiais do oceano e por contribuir para o aumento das temperaturas à escala global, criando condições propícias a novos recordes de calor. Por favor, não! Não por eles e por nós no geral, enfim. Durante o Mundial, que decorrerá nos Estados Unidos, México e Canadá, são esperadas temperaturas particularmente elevadas, mas também outros fenómenos meteorológicos que podem influenciar o que acontece dentro das quatro linhas. Por exemplo, o jogo amigável entre Inglaterra e Costa Rica teve de ser adiado cerca de uma hora devido à chuva forte e às tempestades em Orlando, na Flórida. Portanto, vamos ver como é que as coisas correm. Entretanto, Portugal ainda não, portanto, vai jogar para a semana. Temos tempo para viver as emoções do Mundial. Quem vai estar por lá também é Anitta, mas duvido muito que seja com este tema. Mas que é assim muito boa onda, boa vibe, é, chama-se Deus Existe.

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Anselmo Ralph, também Neni e Nelson Freitas, Badocha e Chiaro, António Zambujo e Caetano Veloso. Já estamos no fecho desta primeira hora de hoje à tarde. Já tenho aqui prontinha a relíquia que vou passar hoje e promete. É na segunda hora. E vamos falar também na segunda hora, vamos fazer aqui um périplo pelo país, do Algarve até à região norte, a oferta de parques aquáticos diversifica-se em modelos distintos, seja centrados na intensidade de quedas vertiginosas, na convivência entre lazer, balnear, natureza e experiências familiares. Há de tudo para todos os gostos e não é preciso ir para a ilha, como canta aqui o Leão Cruz. É o fecho da hora, daqui a pouco atualizamos a informação.

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1: Muito boa tarde, são 15 horas.
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1: Agora a informação local e regional é uma edição do jornalista Luís Biscaia.
3: O Conselho-Geral do Instituto Politécnico de Castelo Branco elegeu esta quinta-feira Luís Manuel do Carmo Farinha como presidente daquela instituição para o mandato 2026-2030 por 16 votos. Concorreu também ao cargo Ana Teresa Vaz Ferreira, que obteve 7 votos. Estiveram presentes 23 dos 25 conselheiros. A eleição decorreu após a audição pública dos candidatos, realizada na tarde desta quinta-feira, em reunião pública do Conselho Geral, durante a qual Ana Teresa Vaz Ferreira e Luís Manuel do Carmo Farinha apresentaram os respectivos programas de ação e responderam às questões colocadas pelos membros daquele órgão. O processo eleitoral foi conduzido pelo Conselho Geral, órgão responsável pela eleição do presidente do IPCB, em termos da legislação aplicável, dos estatutos da instituição e ainda do respectivo regulamento eleitoral. O presidente eleito vai agora suceder António Fernandes, que se encontra a cumprir o seu segundo e último mandato à frente daquela instituição. O novo mandato terá a duração de 4 anos, estendendo-se até 2030, período durante o qual o IPCB vai continuar a enfrentar desafios estratégicos relacionados com a qualificação da oferta formativa, o reforço da investigação e inovação, a internacionalização, a ligação ao tecido empresarial e o desenvolvimento da região. O processo segue agora para a homologação por parte da tutela e a tomada de posse do novo presidente terá lugar em data ainda a anunciar. O Instituto Politécnico de Castelo Branco, recordo, é uma instituição pública de ensino superior com mais de 4 décadas de atividade, integrando 6 escolas superiores e assumindo um papel relevante na formação, na investigação e no desenvolvimento da região, bem como do país. No desporto, o Sertanense Futebol Clube elegeu na passada noite o novo presidente do clube. Trata-se de Pedro Horta, José Carlos Reis.
4: Pedro Horta é o novo presidente do Sertanense Futebol Clube. A eleição foi realizada na Assembleia Geral na última quinta-feira e foi decidido então que Pedro Horta assumiria os destinos do clube para os próximos 2 anos. Em entrevista à Rádio Condestável, o novo presidente do clube, que era antes já vice-presidente, assume que o objetivo é continuar o projeto que estava a ser delineado pela direção anterior.
5: O objetivo do mandato desta direção será o de continuação do projeto da direção anterior, na qual estávamos todos, praticamente todos envolvidos e todos alinhados, fazer a consolidação da vida financeira do clube, e aos poucos e poucos tentar trazer melhorias nas instalações. Um dos pontos que estamos a pensar e queremos avançar será na melhoria dos serviços administrativos do clube, trazer um pouco o clube para este século, vá por assim dizer, e apostar fortemente nesse sentido. Desportivamente vamos tentar dar o nosso melhor para manter a equipa nos campeonatos nacionais, sem entrarmos em loucuras, um passo cada vez, e pronto, e vamos ver o que o futuro nos reserva.
4: Já o disse, o objetivo é manter a equipa no Campeonato de Portugal. O técnico Gonçalo Cruz continua a ser uma aposta?
5: O técnico Gonçalo Cruz é uma aposta nossa. Estamos a trabalhar já na construção do novo plantel e em breve, pronto, penso que poderemos depois começar a dar algumas novidades.
4: Relativamente ao futebol de formação, isto foi um ano de ouro, digamos assim, teve de conquistas em vários escalões, 9 troféus no total na formação. Esta também pretende, a nova direção pretende continuar com esta aposta?
5: Sim, claramente. Isto foi um ano de ouro, embora não tenha sido reconhecido por muita gente, mas foi um ano de ouro na formação de Sertanense, desde as camadas mais baixas, Benjamins, Fatis Fut 7, Fut 9, Juvenis, Iniciados, os Júniors. Nós tivemos troféus em praticamente todos os escalões. Acabámos com o chave de ouro no Júniors, que nos Júniors e nos Infantis Fut 9, que conquistaram a dobradinha e os dois campeonatos onde estiveram inseridos durante a época. E isto também é fruto da nossa aposta na formação e principalmente nos Júniors, na integração que foi feita ao longo da época toda, dos jogadores jovens dos Júniors na equipe sénior, e que estavam sempre a ser convocados para ir treinar com a equipe sénior e que corresponderam de uma maneira exemplar. Inclusive tivemos muitos jogadores com muitos minutos na equipe principal. Temos o caso, não quero, pronto, particularizar, todos eles deram o seu apoio, mas tenho que particularizar o caso do Simão Sousa, que teve imensos minutos, foi titular muitas vezes na equipe sénior, um jovem de 17 anos, pronto, e é esta aposta que queremos continuar para o futuro.
4: Relativamente à equipa de Júniors, foi campeã, vai jogar na segunda divisão, é o objetivo levar a equipa mais longe nas finais?
5: Sim, o objetivo é esse, embora a decisão ainda não esteja completamente tomada, porque é um passo muito importante financeiramente, e estamos também à espera que a Câmara Municipal nos esclareça em que medida que o protocolo existente pode contemplar esta subida de divisão dos Júniors, para podermos tomar uma decisão com toda a confiança e seguros que temos condições para proporcionar aos Júniors uma boa época estável. Para que as coisas corram todas bem, temos que ter essa garantia por parte da Câmara, que penso que sim, que já tivemos reuniões nesse sentido e que penso que eles nos vão apoiar como sempre fizeram até hoje, e vamos contar com, pronto, eles vão nos apoiar com mais para esta situação, e penso que todos juntos depois vamos conseguir pôr mais uma equipa nos nacionais. E aproveito a oportunidade para agradecer em primeiro lugar, pronto, também um bocadinho como já fazia parte da direção anterior, agradecer todo o apoio que nos foi prestado pelos nossos simpatizantes, adeptos, sócios, os nossos patrocinadores, um apreço, um obrigado muito especial a todos os restaurantes que nos apoiaram. Foram um apoio fundamental para a equipe sénior. Apelar aqui aos sócios que continuem a aparecer conforme estiveram este ano. Foi um orgulho enorme ver o Dr. Marcos dos Santos cheio como esteve em grande parte dos jogos este ano, e que esperamos que para o ano continue a acontecer. Apelar também que para que possam proceder ao pagamento

0: Luís Ribeiro e no Conselho Fiscal, Nuno Mota.
1: Após uma época cheia de títulos alcançados nas camadas jovens de formação e de alcançar de novo o Campeonato de Portugal em futebol, o Sertanense tem agora novo presidente. Pedro Horta sucede a Vítor Tomás.
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3: Previsão do tempo para o fim de semana, que aí vem, para amanhã sábado. Vamos ter tempo quente com céu pouco nublado ou limpo, aumentando temporariamente de nebulosidade a partir do final da manhã, em especial no interior. Aguaceiros mais prováveis a partir da tarde e nas regiões montanhosas do interior, onde poderão ser por vezes fortes de granizo e acompanhados de trovoadas. Vento em geral fraco, soprando por vezes forte nas terras altas até ao meio da manhã e a partir do final da tarde, e pequena subida da temperatura mínima no interior, portanto vai subir mais ainda. Para domingo, temos aqui no cardápio céu pouco nublado, apresentando períodos de mais nebulosidade, aguaceiros mais prováveis durante a tarde, poderão ser por vezes fortes de granizo e acompanhados de trovoada, vento fraco sendo por vezes forte nas terras altas até ao meio da manhã e pequena descida de temperatura. Sobe a temperatura no sábado e desce um pouco no domingo. Cenaste do Bom Jardim agora com 35 graus.
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0: Ele diz que é o disco mais pessoal de sempre. Nininho Vaz Maia, aqui está ele com este Avelino, que é o seu nome já agora. Estamos com 19 minutos depois das 3 da tarde. Daqui a pouco vamos viajar aqui pelos parques aquáticos do nosso país. É uma listinha que já alguém fez e, portanto, é trabalho feito. Vamos então falar deles mais daqui a pouco, já a pensar no que no verão, que está quase a chegar, e depois as férias, essas coisas todas. Ora, perfeitamente adequados aqui às famílias, aos amigos, é como quiser. Para já, temos isto. Vamos chegar mais cedo aqui com a nossa relíquia.
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0: É assim, sejamos práticos, o tema pode deixar-nos aqui com um misto de sensações ou de emoções, ou enfim, o que se queira chamar, mas de qualquer das maneiras é um tema bastante, enfim, racional. Quem morreu, morreu, quem morreu está morto, vamos dar aos vivos um melhor conforto, linda viuvinha, dá-me a tua mão, vem juntar ao meu o teu coração. Também é bonito e acontece muito, e o que importa mesmo é o amor e as pessoas sentirem-se bem. Linda viuvinha, de Nel Monteiro, achava eu que teria muitos, muitos anos até descobrir que não tem. É de 2002 e faz parte do álbum Justiça Popular. Portanto, temos aqui títulos, enfim, um álbum que promete sem dúvida. Justiça Popular, lançado originalmente em 2002, esta linda viuvinha aparece listada depois em diversas plataformas digitais como parte do alinhamento deste álbum, embora o artista tenha reeditado e incluído várias faixas em coletâneas posteriores ao longo dos anos. Até porque, quer dizer, é uma peça que não pode ficar esquecida, assim no tempo. Não chores mais, viuvinha, dá um jeitinho à boca, faz um sorriso para mim. E depois com esta canção, diz ele, dei a volta à viuvinha, agora canta, dança e é alegre. E é alegre, e ainda bem, o que importa é a alegria.
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0: a linda viuvinha de Nel Monteiro na Relíquia do Cancioneiro desta semana. Impecável. Não sei se conhecia. Eu não conhecia, fiquei a conhecer e, portanto, é sempre bom quando existem finais felizes. Daqui a pouco, cidadão esclarecido, cidadão precavido, na música Miguel Carreira.
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5: Direitos do consumidor, direitos do quotidiano. É preciso saber para se proteger. Este é um espaço da APDC, Direito do Consumo de Portugal. Segundo notícia Lusa, o Conselho de Ministros aprovou um diploma legal que reestrutura a Direção-Geral do Consumidor e a da Economia, criando a Direção-Geral do Consumidor, Comércio e Serviços. Esta fusão é mais do que isso. É uma enorme confusão. É pôr a raposa a guardar o galinheiro. É meter tudo no mesmo saco. E isso significa mandar, em definitivo, a política do consumidor para o quinto dos infernos, como se dizia nas novelas brasileiras. Ora, já se não vislumbrava, desde há muito, desde os pregressos governos de Sócrates, uma qualquer política de consumidores nos ares. Pior ainda, quando se tende efetivamente a transformar um organismo que deveria ser o executor de políticas num mero braço do governo para assuntos técnicos, numa fusão que gera, com efeito, como se referiu, uma enorme confusão. Talvez esteja criada agora a hipótese. Se o governo acordar a tempo e se tiver, o que costuma afirmar-se, por vontade política, para constituir de veras aquilo que já Neves Ribeiro antevia conosco, ou seja, a criação de um provedor do consumidor que, esse sim, pudesse, em todas as circunstâncias, ser um recoletor do direito individual como do direito coletivo dos consumidores para pôr ordem no caos, agindo oportuna, tempestivamente, contra todos os artifícios, sugestões e embustes que pairem no mercado em desfavor do consumidor. Não vemos alternativa, porque por este andar hão de mandar muito fundo às ortigas uma qualquer política do consumidor. Pobre país, pobres gentes.
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0: Esta é a mais novinha do Tony Carreira, chama-se Ternura. Escutámos também Ricardo Nunes com Nascemos para Ganhar e Miquel Carreira com A Tina e também com Thierry, já agora. Ora, vamos viajar do norte até ao sul, porque a oferta de parques temáticos, aliás, parques aquáticos, assim é que é. Diversifica-se em modelos distintos, sejam centrados na intensidade das quedas vertiginosas ou na convivência entre lazer, balnear, natureza e experiências familiares. Há de facto de tudo para todos os gostos. Vamos começar precisamente no norte. No norte, o Parque Aquático de Amarante, em Fregim, com 4,4 hectares, mantém o estatuto de maior parque aquático de montanha da Península Ibérica. A oferta reparte-se por 16 interações, entre propostas de intensidade como o Monster Lotus ou a Vertigem e zonas familiares com piscina de ondas e aqua spray. Tem também a Nature Water Park, na Quinta do Barroco, em Vila Real, que apresenta um modelo singular, assumindo-se como um complexo ecológico que integra parque aquático, parque de campismo, parque aventura e alojamento. A oferta aquática inclui também escorregas de adrenalina. Vai ser com certeza muito divertido visitar. E do norte vamos para a região centro de Portugal, a Praia das Rocas, em Castanheira de Pera. Afirma-se como um dos casos mais singulares. Organiza-se em torno de uma lagoa artificial com quase 1 quilómetro de extensão e tem como peça central uma gigantesca piscina de ondas. Aliás, a Rádio Condestável costuma lá ir todos os verões, esta não será a exceção. A ilha central e também a ponte reforçam a cenografia, enquanto atividades como slide, canoagem, bolas aquáticas ampliam depois a experiência. Depois a possibilidade de piqueniques, a presença de bangalows transformam também este espaço num destino incontornável de verão. Em Eiras de Belém, aliás, no concelho de Pombal, tem o panorâmico Aquapark, que beneficia de uma localização elevada com vista aberta entre a serra e o mar. A oferta inclui escorregas que simulam descidas dinâmicas em boia, a par de uma piscina de ondas e amplas áreas verdes com sombra. E depois, finalmente, Algarve. E no Algarve temos o quê? Temos o Aqualand Algarve em Alcantarilha, que apresenta uma estrutura clara por segmentos. Na vertente de adrenalina, tem o King Cobra, o Kamikaze, com cerca de 36 metros de altura, e o Hydra. Depois tem uma zona, uma área familiar, com outras atrações que responde às crianças, e depois também uma dimensão chill out e relax com cerca de 270 metros, oferece um percurso contínuo em boia. Tem também o Aqua Show Park em Quarteira, com cerca de 12 hectares, para aposta na adrenalina. Tem o Flash Coaster com capacidade para 16 pessoas, é a nova montanha russa que arranca a 100 km por hora. Isto é só mesmo para gente destemida. E a pensar nas suas férias, também tem o Slide and Splash em Lagoa, com cerca de 10 hectares, continua a ser uma referência sólida. Os escorregas distribuem-se entre propostas intensas como o Big Fall, onde eu estive e pensei que ia morrer, com queda vertical em cápsula. Também outras experiências como o Black Hole e o Kamikaze, enfim, para os mais pequenos tem também o Tropical Paradise, que cria um espaço autónomo. Portanto, tudo isto dentro do nosso país, a pensar nas férias das famílias. Que divertido será. Já agora, aqui o Slide and Splash tem memória fantástica, que é colocar sempre protetor solar, mesmo que esteja nublado, porque senão queimadura solar, pois, exatamente. Proteja-se do sol, refresque-se e também toca a beber água. Daqui a pouco temos Luís Fialho nesta tarde quente de sexta-feira.
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2: Quatro horas no continente e na Madeira, três nos Açores. A começar o programa da tarde, é o último desta semana. Olá, Nuno Rodrigues.
3: Olá, Carina,
2: bem-vindo a esta hora no topo da atualidade. O que nos trazes?
3: Não é um regresso à Lua, mas a entrada em bolsa da SpaceX marca também um momento histórico nos mercados financeiros. A empresa de Elon Musk começa a ser negociada hoje nos mercados norte-americanos. Que seja o último anúncio e que o acordo possa concretizar-se nas próximas horas. É o desejo do Ministro das Finanças quanto às negociações entre os Estados Unidos e o Irão. Miranda Sarmento lembra que os impactos da guerra são já uma realidade na economia mundial. Um até já, a seleção portuguesa de futebol já está a caminho dos Estados Unidos.
2: A esta hora estão 22 graus no Funchal e também em Ponta Delgada, 30 no Porto e em Faro, 31 em Coimbra e 34 em Lisboa. Edição das 4 no programa da tarde com Nuno Rodrigues.
3: Este é um dia histórico para os mercados financeiros. A SpaceX de Elon Musk entra em bolsa nos Estados Unidos, naquela que é já a maior oferta pública inicial de sempre. A empresa arrecada 65 mil milhões de euros. Temos em direto nesta edição às 4 o Filipe Garcia, analista de mercados, a quem agradeço. Filipe, não sei se já estão disponíveis, há pouco não estavam disponíveis dados nas plataformas, mas estavam a correr informações que davam conta de que as ações da SpaceX estariam a valer cerca de 175 dólares.
4: Olá, boa tarde. Sim, ainda não estão verdadeiramente em cotação. Estamos nesta fase, naquilo que se chama o book building, ou seja, a construção de um livro que tenta encontrar a oferta e a procura para a primeira cotação. A última indicação, e foi há 13 minutos atrás, é que a abertura poderá ser em torno dos 168 dólares por ação, embora também já tenha havido indicações mais de valores mais altos, mas não deixa de ser uma valorização na abertura que se espera que seja entre 25% a 30%. Esta é a maior operação de sempre de levantar dinheiro em bolsa. Estamos a falar de 75 mil milhões de dólares. Isto eclipsa totalmente aquilo que foi a colocação da Saudi Aramco, que foi de 30 mil milhões de dólares, e abre espaço, se as coisas correrem bem, para outras colocações históricas em bolsa que podem acontecer este ano, nomeadamente as ligadas à inteligência artificial, como da Anthropic e da OpenAI.
3: A entrada em bolsa da SpaceX, com estas particularidades que o Filipe Garcia já identificou, pode, de certa forma, assinalar aqui um marco histórico na vida dos mercados financeiros?
4: Bom, o primeiro marco que assinala é que é a maior operação de sempre de colocação da oferta pública inicial, e isso é evidente. Durante alguns anos estivemos a falar da Saudi Aramco como sendo a maior, esta agora passa a ser a maior, e portanto só por aí já é importante. Mas depois é importante por outros motivos, é que esta é uma empresa com características diferentes, é uma empresa da nova economia. A Saudi Aramco era uma petrolífera mais ou menos, ou é uma petrolífera mais ou menos convencional. Nós é que estamos a falar de uma empresa que, por exemplo, no ano passado, embora devido ao investimento, 2020, mas teve um prejuízo líquido de quase 5 mil milhões de dólares e, portanto, estamos a colocar no mercado uma empresa que neste momento é sobretudo expectativa.
3: Ou seja, com uma avaliação estratosférica e que tem prejuízos.
4: Exatamente. Neste momento, aquilo que se espera é que a primeira cotação, a capitalização do mercado, vá colocar isto nos 2,2, 2,1 bilhões de dólares. É disso que estamos a falar. É evidente que há aqui muita coisa que pode acontecer. Há toda uma economia do espaço que não se sabe exatamente quanto é que vale, mas que neste momento a empresa que está melhor posicionada para a desenvolver e para se apropriar desse valor é mesmo a SpaceX. Agora, se é barato ou se é caro, só o futuro realmente irá. O que eu queria destacar é que, ao contrário de outras colocações de mercado, em que se está já com um histórico de atividade de uma determinada empresa e que sabe mais ou menos que tipo de ritmo de vendas, de lucros é que tem, aqui não. Estamos a falar de um mercado totalmente novo. E estamos a falar também no chamado premium Elon Musk, no sentido em que se espera que uma espécie de toque de Midas que Elon Musk tem tido, porque tem, no caso da Tesla é bastante evidente, volta aqui a repetir-se e, portanto, há aqui muita expectativa, mais do que propriamente dados concretos.
3: Obrigado, Filipe Garcia, analista de mercados. Obrigado por ter vindo ao programa da tarde e a esta edição às 4, com a confirmação da maior entrada em bolsa da história. A SpaceX conquistou fama no setor aeroespacial com o lançamento de foguetões. Também opera a rede de satélites Starlink e está ligada ao setor da inteligência artificial. Tem como figura, como ouvimos, Elon Musk, um dos homens mais ricos do mundo, e está hoje a protagonizar a maior estreia bolsista da história. O Ministro das Finanças espera que seja o último anúncio e que o acordo possa concretizar-se em breve. Miranda Sarmento comenta desta forma os últimos desenvolvimentos sobre as negociações entre os Estados Unidos e o Irão. As duas partes podem mesmo assinar um entendimento já no fim de semana. O Ministro português lembra que a guerra está a ter impactos reais na economia mundial, por isso qualquer acordo será sempre bem-vindo.
5: A expectativa é sempre que possa ser mesmo o último anúncio e a concretização da paz, mas sabemos poucos detalhes e sabemos que a situação é sempre muito instável, muito volátil, que os atores de um lado e do outro respondem de forma muito repentina e, portanto, vamos aguardar, mas esperando que haja paz, porque seria muito importante para a região, naturalmente, mas sobretudo para o mundo inteiro e os impactos económicos já se começam a sentir desta guerra.
3: Miranda Sarmento, no final de uma reunião dos ministros europeus, hoje no Luxemburgo, numa altura em que está a ser dado como certo um acordo entre os Estados Unidos e o Irão. O regime iraniano já assumiu de resto que esse entendimento pode estar próximo, mas na última hora, Sérgio Infante, Donald Trump voltou a deixar críticas ao regime iraniano.
6: Do entusiasmo à crítica, nas últimas 12 horas, Donald Trump foi alterando o discurso em relação à possibilidade da assinatura de um memorando de entendimento. Há minutos, o presidente norte-americano criticou o Irão, acusando os líderes do regime de estarem a promover fugas de informação sobre os termos do compromisso, divulgando informações falsas que não estão de acordo com a proposta escrita. E Trump pede seriedade aos líderes iranianos. Esta é a sombra que começa a desenhar-se depois do presidente dos Estados Unidos ter admitido que estava muito próxima à assinatura de um acordo. Trump anunciou mesmo que cancelou novas vagas de ataques aéreos programados contra o Irão, justificando que os termos do documento final já foram aprovados ao mais alto nível da liderança do regime. O líder norte-americano detalhou que o acordo está numa fase bastante final e que poderá mesmo ser assinado já este fim de semana na Europa, adiantando que o vice-presidente J.D. Vance irá representá-lo na cerimónia. De acordo com Donald Trump, o memorando de entendimento prevê a reabertura oficial e imediata do Estreito de Hormuz, embora avise que o bloqueio naval dos Estados Unidos aos portos iranianos vai manter-se em vigor até que toda a transação financeira e burocrática seja formalmente concluída. Trump admite também que deste memorando de entendimento não faz parte qualquer acordo ou negociação sobre a questão do material nuclear do Irão.
3: O acordo pode passar para o papel nas próximas horas, ao longo do fim de semana, é o que indicam várias fontes, nomeadamente o próprio presidente norte-americano, que, no entanto, na última hora acusou o Irão de desonestidade por ter divulgado informações falsas sobre os termos do eventual entendimento entre os dois países. Numa tarde de altas temperaturas, há dois incêndios de dimensão mais significativa que estão a causar especial preocupação no norte do país. O maior em Freguesia Ruiveis e Campos, Vieira do Minho. Também o incêndio que começou ontem em Valduzende, no concelho de Terras de Boro, voltou a ganhar força, como contou há momentos à Antena 1 o comandante da Proteção Civil, Elísio Pereira.
7: Neste momento estão dois incêndios ativos, com maior dimensão, sendo que o maior está a ocorrer na zona de Vieira do Minho. Este incêndio está a ser combatido por 59 operacionais, apoiados por 16 viaturas e 3 meios.

0: comandante da Proteção Civil, Elísio Perar, e os dois incêndios que estão a causar especial preocupação a esta hora e numa tarde de altas temperaturas, com os termómetros a chegarem aos 40 graus em algumas regiões do país. A seleção portuguesa de futebol já está a caminho dos Estados Unidos, saiu de Lisboa ao início desta tarde, antes foi recebida em São Bento pelo primeiro-ministro. Luís Montenegro pediu aos jogadores para se divertirem durante a competição e já agora tragam a taça.
1: Deixar três palavras muito simples, rápidas e diretas aos nossos heróis, aos heróis do mar que vão transportar a nossa bandeira para dentro do campo e vão expressar o seu talento trazendo a taça no dia 19 de julho. Quero dizer-vos a todos três coisas. A primeira é que desejo sinceramente que se divirtam, que desfrutem de estarem numa fase final de um campeonato do mundo com alegria, com confiança, com entusiasmo, porque ninguém consegue atingir o resultado que nós pretendemos com amargura, com tristeza. É com alegria, é naturalmente com trabalho, mas é também com muito entusiasmo e muita confiança.
0: Foi com esta mensagem que o primeiro-ministro Luís Montenegro se despediu dos jogadores que seguem nesta altura a caminho dos Estados Unidos. A seleção chega a Miami, na Flórida, por volta da meia-noite. É lá que estão já também os enviados especiais da Antena 1 que vão acompanhar este Mundial de Futebol.
2: Nuno Rodrigues nesta edição das 4, no programa da tarde, também em simultâneo com a RTP Mundo. 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

0: Não é por cá, não é a nossa gente, são mesmo as crianças australianas. Elas cresceram a ouvir a frase: as crianças australianas são crianças with the beaks, tantas vezes que isso praticamente se tornou um programa nacional. Agora imagine quem é que é a dona desta marca. A maioria das pessoas não faz a mínima ideia de que a With the Beaks, a marca de cereais, e a Up and Go, pertencem a quem? À Igreja Adventista do Sétimo Dia. Sim, um dos maiores impérios de pequeno almoço da Austrália é tecnicamente uma instituição de caridade religiosa. A empresa por detrás da With the Beaks reinveste os lucros em missões da Igreja, programas de saúde e projetos comunitários, e devido à sua estrutura, alegadamente não paga imposto sobre as empresas. A parte mais engraçada é que todo este império dos cereais começou basicamente porque um movimento religioso no início do século XIX, se tornou obcecado pela alimentação saudável, pelo vegetarianismo e pela vida saudável. Assim, cada vez que um trabalhador australiano devora um Up and Go às 6 da manhã, está sem querer a participar no Ministério de Saúde Centenário. É curioso mesmo, é mesmo uma igreja que é dona desta marca de cereais. With the Beaks, que são aqueles que parecem fartos de palha, que são tão interessantes de comer como, sei lá, como, enfim, como se calhar um farto de palha, desde que não sejamos um animal que normalmente come fartos de palha, naturalmente. Mas é saudável, exatamente, é integral, é saudável, pronto, e tudo. Estamos a passar uma rica tarde de sexta-feira, espero que esteja a correr tudo bem por aí, porque até às 5 estamos numa oferta dos móveis Alviala.
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0: Também estão de passagem aqui por esta tarde, daqui a pouco, Rita Rocha, Papilon e Bárbara Tinoco. Para já, Quinta do Bill e Tiago Nogueira. Aqui canta-se Saudade. Boa viagem, bom fim de semana.

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0: Não mudava nada e muito obrigada por não mudar de estação e de estar connosco também para receber o verão, as férias, seja em que altura da vida esteja, ou enfim, na sua reforma, por exemplo, ou a passar uma rica tarde à sombra. Espero que esteja a ter uma boa sexta-feira, porque cá escutamos Papilon e Bárbara Tinoco, também Rita Rocha, a caminho das 5 em numa oferta dos móveis Alviala, a tornar o seu lugar ainda mais bonito.
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0: De volta à música com Olavo Bilac, conta-me histórias.

0: E o Andor da Senhora da Pena acaba de ganhar a distinção de Património Cultural Imaterial. É no segundo domingo de setembro que milhares de romeiros convergem para a freguesia de Moussós, no município de Vila Real, vindos de toda a região transmontana. Os devotos reúnem-se no recinto do santuário para testemunhar a saída de uma torre de madeira revestida a tecidos e flores. Acredito que já tenha visto na televisão. Se não viu ao vivo, claro. O Andor da Senhora da Pena impõe-se na paisagem com uma altura descomunal que atinge os 23 metros. Erguido unicamente pela força humana, este gigante, com cerca de 3 toneladas, acaba de conquistar então um lugar na identidade oficial do país. A sua inscrição no Inventário Nacional do Património Cultural e Material foi publicada no Diário da República, coroando séculos de dedicação comunitária no Conselho de Vila Real. É muita história, muita cultura e é também preciso muita força para manter então toda aquela estrutura de pé. Impressionante. Daqui a pouco voltamos à música, temos mais convidados com Nena.
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0: Mamão é Mia Benita e Murta. Lá atrás escutámos Miguel Luz e ainda Nena. São já os últimos sons por cá, até às 5 numa oferta dos móveis Alviala.
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0: E está a chegar mais um Clube do Som. Fica na companhia do Hugo Rafael e fica bem. Até amanhã.
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4: 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São 17 horas.
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boas férias, está na melhor das sintonias. Agora com Alex Warren, é o novo tema, Fever Dream, um tema em destaque na playlist do Clube do Som. 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

os sons mais refrescantes desta primavera 2026, quase com sabor a verão. Serás no jardim ainda com 35 graus de temperatura. Boa viagem se for na estrada, um excelente fim de semana. É a hora 1 do Clube do Som, lá atrás com Sam Fender em Run In Me e fechar Bob Sinclair, chama-se I Can't Wait. Daqui a pouco o Gel com Jamaica Ben Ben. Antes recebemos The Second Voice, este Let Me Be. É uma verdadeira lufada de ar fresco no universo pop. Boa viagem, tenham um excelente fim de semana com a sua rádio.

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É um tema intemporal, este clássico Madame, tema de Martin Solveig, agora com a assinatura de Jonas Blue, mantendo os vocais originais, mas com uma roupagem bem diferente do tema original, já com alguns aninhos. Lá atrás, Cameron Whitcomb em Kingdom of Fear. É o ponto final na hora 1 do Clube da Som. Às 18 em ponto, não deve mesmo perder a informação local e regional. Fique muito bem informado sobre aquilo que se passa na nossa região. Depois está convidado para a hora 2 desta sessão. Mantenha-se desse lado, 91.3, 97.5, 107.0 e em radiocontestável.pt. Um bom fim de semana com a sua rádio Macklemore para os últimos acordes desta hora.

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1: São 18 horas.
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3: O Sertanense Futebol Clube elegeu na passada noite o novo presidente do clube. Trata-se de Pedro Horta, José Carlos Reis.
4: Pedro Horta é o novo presidente do Sertanense Futebol Clube. A eleição foi realizada na Assembleia Geral na última quinta-feira e foi decidido então que Pedro Horta assumiria os destinos do clube para os próximos 2 anos. Em entrevista à Rádio Contestável, o novo presidente do clube, que era antes já vice-presidente, assume que o objetivo é continuar o projeto que estava a ser delineado pela direção anterior.
5: O objetivo do mandato desta direção será o de continuação do projeto da direção anterior, na qual estávamos todos, praticamente todos envolvidos e todos alinhados, fazer a consolidação da vida financeira do clube, e aos poucos e poucos tentar trazer melhorias nas instalações. Um dos pontos que estamos a pensar e queremos avançar será na melhoria dos serviços administrativos do clube, trazer um pouco o clube para este século, vá por assim dizer, e apostar fortemente nesse sentido. Desportivamente vamos tentar dar o nosso melhor para manter a equipa nos campeonatos nacionais, sem entrarmos em loucuras, um passo cada vez, e pronto, e vamos ver o que o futuro nos reserva.
4: Já o disse, o objetivo é manter a equipa no Campeonato de Portugal. O técnico Gonçalo Cruz continua a ser uma aposta?
5: O técnico Gonçalo Cruz é uma aposta nossa. Estamos a trabalhar já na construção do novo plantel e em breve, pronto, penso que poderemos depois começar a dar algumas novidades.
4: Relativamente ao futebol de formação, isto foi um ano duro, digamos assim, teve conquistas em vários escalões, 9 troféus no total na formação. Esta também pretende, a nova direção pretende continuar com esta aposta?
5: Sim, claramente. Isto foi um ano de ouro, embora não tenha sido reconhecido por muita gente, mas foi um ano de ouro na formação de Sertanense, desde as camadas mais baixas, Benjamins, Fatis Fut 7, Fut 9, Juvenis, Iniciados, os Júniors. Nós tivemos troféus em praticamente todos os escalões. Acabámos com o chave de ouro no Júniors, que nos Júniors e nos Infantis Fut 9, que conquistaram a dobradinha e os dois campeonatos onde estiveram inseridos durante a época. E isto também é fruto da nossa aposta na formação e principalmente nos Júniors, na integração que foi feita ao longo da época toda, dos jogadores jovens dos Júniors na equipe sénior, e que estavam sempre a a ser convocados para ir treinar com a equipe sénior e que corresponderam de uma maneira exemplar. Inclusive tivemos muitos jogadores com muitos minutos na equipe principal. Temos o caso, não quero, pronto, particularizar, todos eles deram o seu apoio, mas tenho que particularizar o caso do Simão Sousa, que teve imensos minutos, foi titular muitas vezes na equipe sénior, um jovem de 17 anos, pronto, e é esta a aposta que queremos continuar para o futuro.
4: Relativamente à equipa de júniores, foi campeã, vai jogar na segunda divisão, é o objetivo levar a equipa mais aos nacionais?
5: Sim, o objetivo é esse, embora a decisão ainda não esteja completamente tomada, porque é um passo muito importante financeiramente. E estamos também à espera que a Câmara Municipal nos esclareça em que medida que o protocolo existente pode contemplar esta subida de divisão dos júniores, para podermos tomar uma decisão com toda a confiança e seguros que temos condições para proporcionar aos júniores uma boa época estável. Para que as coisas corram todas bem, temos que ter essa garantia por parte da Câmara, que penso que sim, que já tivemos reuniões nesse sentido e que penso que eles nos vão apoiar como sempre fizeram até hoje, e vamos contar com, pronto, eles vão nos apoiar com mais para esta situação e penso que todos juntos depois vamos conseguir pôr mais uma equipa nos nacionais. E aproveito a oportunidade para agradecer em primeiro lugar, pronto, também um bocadinho como já fazia parte da direção anterior, agradecer todo o apoio que nos foi prestado pelos nossos simpatizantes, adeptos, sócios, os nossos patrocinadores, um apreço, um obrigado muito especial a todos os restaurantes que nos apoiaram. Foram um apoio fundamental para a equipe sénior. Apelar aqui aos sócios que continuem a aparecer conforme estiveram este ano. Foi um orgulho enorme ver o Dr. Marcos dos Santos cheio como esteve em grande parte dos jogos este ano, e que esperamos que para o ano continue a acontecer. Apelar também para que possam proceder ao pagamento das cotas. Nós estamos a tentar a melhorar o processo de gestão de sócios, é um dos objetivos, para tentarmos tornar a comunicação e o pagamento muito mais eficaz. Peço-vos, pronto, que venham acompanhar não só a equipe sénior, que acompanhem os escalões de formação, porque o Sertanense está vivo, a formação está viva, temos resultados e precisamos de continuar a ter o apoio de todos.
4: Pedro Horta é agora o novo presidente do Sertanense Futebol Clube. Na Assembleia Geral mantém-se Luís Ribeiro e no Conselho Fiscal Nuno Mota.
3: Após uma época cheia de títulos alcançados nas camadas jovens de formação e de alcançar de novo o Campeonato de Portugal em futebol, o Sertanense tem agora novo presidente. Pedro Horta sucede a Vítor Tomás. A 8ª edição do mini corta-mato escolar do primeiro ciclo do Agrupamento de Escolas da Sertã correu-se esta manhã no Jardim da Serrada, Dulce Cardoso.
6: A festa do desporto escolar do Agrupamento de Escolas da Sertã fez-se de novo esta manhã de 12 de junho, com a realização do 8º mini corta-mato escolar. Estiveram envolvidos os alunos do primeiro ciclo deste agrupamento e no palco da Serrada, na Sertã, brilharam 450 mini-atletas que percorreram várias distâncias consoante o seu ano escolar. O dia ajudou à celebração do desporto e as famílias ajudaram a preencher o pódio do companheirismo num palco repleto de condições para esta realização, como disse à Rádio Contestável o professor Carlos Renato, responsável pelo primeiro ciclo do ensino básico e por esta iniciativa.
7: E as famílias, ao perceberem isso, de facto vieram e vieram em força, e eu acho que é muito importante para as crianças, principalmente, e para nós também, a organização.
6: Este é um espaço de excelência para isso, não é?
7: É um espaço de excelência. A Serrada tem todas as condições de fazer aqui grandes provas, inclusive o Desporto Escolar já fez aqui um nacional também, de atletismo, e portanto a Serrada tem muitas condições de chamar a si este tipo de provas, e nós cá estaremos para colaborar com as entidades naquilo que for necessário.
6: O dia era muito esperado pelas crianças, o que deixa a organização satisfeita. Por ser ao ar livre, o evento coloca os alunos em contacto com a natureza e afasta-os dos ecrãs, algo que também é fundamental, acrescentou o professor.
7: Passa um ano a falar nisto e para nós é importante que estamos no final do ano, é uma forma também deles descontraírem, este que foi um ano intensivo também nos seus estudos, é uma forma deles também descontrair e é uma forma também de libertar estas crianças dos meios digitais, dos tablets, dos telefones, telemóveis, é um pouco isso.
6: Esta iniciativa foi realizada pelo Agrupamento de Escolas da Sertã através do setor do desporto escolar, com o apoio dos professores de Educação Física e Desporto do mesmo agrupamento. Olhando para a moldura humana que se formou em torno desta atividade, Rui Antunes, vereador com o pelour do desporto no município da Sertã, ficou com a certeza de que o futuro do atletismo local está garantido.
8: Esta 8ª edição é também aquilo que já é a experiência do Agrupamento de Escolas da Sertã, que vem fazendo esta iniciativa todos os anos. Trazendo todas as escolas do concelho, escolas básicas, e trazendo até este local fantástico um evento que já é uma tradição naquilo que é o desporto escolar e em particular o atletismo, e que muito nos satisfaz. Portanto, temos aqui a garantia que o nosso futuro está garantido, quer seja no desporto, quer seja portanto, em todas estas crianças que naturalmente vão preenchendo as nossas escolas e dando aqui grandes alegrias a nós.

0: Há aqui alguma dificuldade também em encontrar técnicos que possamos para treinar, mas certamente que quer o município, quer o CCD, estamos em linha para conseguir desenvolver o atletismo e dar também, no fundo, aquela visibilidade que a natação tem, portanto, e o histórico que a natação tem. Temos também aqui muita matéria-prima para poder levar para o CCD, sem dúvida nenhuma.
1: O facto da sede de Freguesia ter excelentes condições para acolher iniciativas que envolvem tantas crianças a praticar desporto é, para a Junta de Freguesia da Sertã, um motivo de orgulho e regozijo. Joaquim Alves, presidente da Junta, confirmou aos microfones da Rádio Condestável a sua satisfação por ver esta grande festa na vila.
2: Grande festa, como sempre tem vindo a acontecer todos os anos. O espaço está lindíssimo, embora tenha sido um pouco afetado com a tempestade, mas está bem cuidado. E ver muitas famílias aqui, pais e mães, avós, a apoiar os seus familiares, as suas crianças, é sem dúvida muito gratificante ver esta moldura humana aqui no Jardim da Serrada. Infelizmente estamos num tempo em que os miúdos passam muitas horas agarrados aos telemóveis e aos tablets, portanto, sem dúvida, tudo o que promova atividade física e principalmente no exterior é muito bom.
1: Este ano correram 450 alunos do primeiro ciclo, não foi a totalidade, e convencer os encarregados de educação a permitirem a participação dos filhos nesta atividade é uma das metas a atingir pelo agrupamento de escolas, confirmou ainda o professor Carlos Renato.
3: Ainda não conseguimos atingir o nosso objetivo principal, que é mudar a mentalidade de alguns encarregados de educação, que estão um pouquinho renitentes em não deixarem dos filhos participar nesta festa, neste grande corta-mato, mas vamos trabalhar com eles efetivamente, porque foi um dia fantástico para as crianças.
1: A 8ª edição do Mini Corta-Mato Escolar contou ainda com os apoios do município da Sertã, Junta de Freguesia da Sertã, bombeiros voluntários também da Sertã e da GNR.
4: 450 crianças do primeiro ciclo do Agrupamento de Escolas da Sertã correram esta manhã o Mini Corta-Mato, a festa do atletismo que encerra assim a sua época escolar.
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6: Agora o tempo, previsão meteorológica para este fim de semana, que promete ser bem quente. Para amanhã, continuação do tempo quente com céu pouco nublado, limpo, possibilidade de aguaceiros e acompanhados de trovoada durante a tarde, vento em geral fraco e pequena subida da temperatura mínima. Para o próximo domingo, céu pouco nublado, aguaceiros mais prováveis durante a tarde, poderão ser por vezes fortes, de granizo e acompanhados de trovoada, vento fraco e pequena descida de temperatura. Neste momento, Fernando Bom Jardim com 34 graus.
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Será este jardim ainda com 34 graus de temperatura, final de tarde bem quente, é uma primavera já com sabor a verão, aquela nota sempre importante para os mais novos e claro para os mais idosos, mais vulneráveis nestas situações, os conselhos, as recomendações habituais pelos especialistas, precaução de evitar o sol durante o espaço em que o calor tem mais impacto a partir das 11 e até às 18 horas e, claro, a importante ingestão de líquidos, sobretudo de água, para evitar qualquer problema. São dias muito quentes. Os sons mais refrescantes estão sempre na sua rádio. Boa viagem se vai ao volante na companhia da Contestável. Agora Bruno Mars é uma super balada. Risk It All é a próxima no seu rádio. Um bom fim de semana. Até às 20 horas está no ar o Clube do Som, na melhor das sintonias. A Contestável.

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Madonna e Sabrina, Bring Your Love. É uma das novidades da playlist do Clube do Som lá atrás. Ring Dance com Dive e Abrir Rural. Chama-se Don't Say That. Sexta-feira, 12 de junho. Tejam os votos de um excelente fim de semana. Se for o caso, boas férias. É a hora 2 do Clube do Som. Agora a colombiana Shakira e Burna Boy com Die Die. A colombiana que atuou ontem no início do Campeonato do Mundo de Futebol, que este ano se disputa em 3 países, Estados Unidos, México e Canadá. Na cerimónia inaugural, a artista foi uma das convidadas. Este Dai Dai com o Burna Boy é o hino oficial deste evento. Em breve entra a nossa seleção em campo e fazemos votos que este tema fique para a nossa memória, tal como aconteceu em 2016 na França, num outro formato europeu, em que o tema de David Guetta traz a todos muito boas recordações. Muito certo, para aumentar um pouco o volume do seu rádio é para animar e para refrescar.

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4: E já são 7 horas no continente e na Madeira, 6 nos Açores. Voltando muito rapidamente aos termómetros, 21 graus nesta altura em Ponta Delgada e também no Funchal, 29 no Porto, em Coimbra e em Faro, 31 em Lisboa. Última edição deste programa da tarde, Nuno, quais são os principais títulos?
5: Os jovens que violaram e filmaram uma rapariga menor em Louros foram condenados apenas de prisão efetiva, 3 ficam já detidos por perigo de fuga e de contacto com a vítima. A maioria dos sistemas já está a funcionar, estão a ser repostos os serviços depois da falha informática que afetou hoje hospitais e centros de saúde. Assume que tem pela frente um dos maiores desafios da carreira. Marco Silva foi apresentado esta tarde como novo treinador do Benfica.
4: Nuno Rodrigues, nesta edição das 7 no programa da tarde.
5: Foram condenados apenas de prisão efetiva os 4 jovens acusados de violar e filmar uma rapariga menor em Louros. 2 foram condenados a 8 anos de prisão, 1 a 7,5 e outro a 7. Os 4 terão ainda de pagar uma indemnização de 50 mil euros à vítima. 3 ficam já em prisão preventiva a aguardar o resultado de um possível recurso. O tribunal considerou que há perigo de fuga porque têm família no estrangeiro e também perigo de contacto com a vítima. Já foram repostos a maioria dos sistemas informáticos depois da falha que afetou hoje hospitais, farmácias e alguns centros de saúde. Os serviços partilhados do Ministério da Saúde adiantam em comunicado que os serviços foram recuperando de forma gradual ao longo do dia e que nunca esteve em causa a emissão de receitas e a dispensa de medicamentos nas farmácias. Estes constrangimentos foram provocados por uma falha de energia. Um dirigente do Sindicato Independente dos Médicos contava ao início deste dia que a interrupção dos sistemas começou por volta das 9 da manhã, um pouco antes, e que os profissionais não conseguiam consultar os processos dos doentes, prescrever medicamentos ou requisitar exames complementares de diagnóstico. O Paquistão, mediador central nas negociações entre os Estados Unidos e o Irão, dá como certo um acordo entre os dois países. A esta hora estão a ser divulgados já pelas agências de notícias internacionais alguns detalhes desse entendimento. Sérgio Infante.
6: O acordo for assinado, a reabertura do Estreito de Hormuz será imediata. O mesmo se aplica ao fim do bloqueio naval dos Estados Unidos aos portos iranianos. Um alto funcionário da administração norte-americana, sob anonimato, avançou à agência Reuters com uma novidade. Esta proposta estabelece já o desmantelamento do programa nuclear, a entrega do urânio enriquecido aos norte-americanos e inspeções periódicas no Irão. O texto estabelece que, ao assinar o acordo, o Irão não terá benefícios imediatos, Estes só vão surgir à medida que Teherão for cumprindo os vários pontos do compromisso. Se tudo correr bem, as sanções vão desaparecer de forma gradual e os fundos financeiros congelados serão libertados, mas por etapas. No entanto, este alto responsável da administração norte-americana assume que alguns iranianos não gostam destas propostas e acredita que os israelitas vão concordar com este compromisso. Admite, no entanto, que este texto não está ainda fechado, mas praticamente concluído, e que depois de assinado ainda vai implicar 60 dias de negociações técnicas.
5: Resta esperar pelas próximas horas e também pela assinatura formal deste entendimento entre os Estados Unidos e o Irão. O primeiro-ministro paquistanês adianta que as duas partes estão agora a trabalhar nos próximos passos deste processo. Um mestre da cor que revolucionou a pintura moderna, é assim que David Hockney tem sido recordado ao longo deste dia. A notícia da morte do pintor britânico foi conhecida de manhã. Ele tinha 88 anos, morreu de madrugada, em casa, em Londres. Ficará para a história como um dos mais importantes artistas da era moderna. A primeira apresentação de Hockney em Portugal, na Gulbenkian, aconteceu em 1977, com a exposição David Hockney, Gravura e Desenho. A coleção de arte contemporânea desta Fundação, Cláudia Godinho, conta agora com 3 obras do artista.
7: A Fundação Gulbenkian queria patrocinar uma coleção com artistas emergentes britânicos no final dos anos 50, início dos anos 60, e foi assim que David Hockney passou a fazer parte do espólio, explica a curadora do Centro de Arte Moderna, Ana Vasconcelos.
8: E a Gulbenkian, portanto, ao dar dinheiro ao British Council para comprar peças, está a formar ao mesmo tempo uma coleção de arte britânica desta altura, e é uma coleção que está agora em Lisboa e que se mantém e que é valorizada.
7: São 3 obras que fazem parte da coleção, 2 desenhos de 1961 e 1963. A terceira obra é uma pintura chamada Cabeça Renascentista. Retrata uma cabeça de perfil com cores fortes e inspirações renascentistas e nasceu depois de uma viagem à Itália em 1963.
8: É uma obra já antiga e muito do início do Hockney, mas muito importante no sentido em que é muito exemplar do que ele absorveu e do desenho e da pintura que evoluíram com a sua deslocação à Itália também.
7: Ana Vasconcelos lembra David Hockney como um nome único na arte.
8: É um dos grandes artistas, um grande pintor, um grande artista da segunda metade do século XX e até recentemente. É um pintor que sempre, mesmo já com alguma idade, adaptou-se, fazia desenhos nos iPods, usava tecnologia de uma maneira absolutamente criativa e maravilhosa.
7: As 3 obras não estão em exposição, mas estão na reserva do Centro de Arte Moderna em Lisboa, mas pode ser que em breve voltem a estar em exposição.
5: David Hockney morreu na última madrugada, tinha 88 anos. Tem pela frente o maior desafio da carreira, isso mesmo assumiu esta tarde Marco Silva, o novo treinador do Benfica, durante a cerimónia de apresentação no Estádio da Luz.
9: A primeira é dizer que é o maior desafio da minha carreira neste momento, pelo momento da minha carreira, pelo momento que o Benfica atravessa, eu considero este o maior desafio da minha carreira. Não quero entrar em comparações, eu disse-vos há pouco que em todos os projetos por onde eu passei, eu coloco exigência máxima, mas uma grande paixão em todos os momentos, e naturalmente será assim também no Benfica, mas pela dimensão, muito pelo momento da carreira, eu considero que é o maior desafio da minha carreira. Em relação aos nossos adeptos, lembrar-lhes a força que nós temos.
5: Depois de várias temporadas em Inglaterra, Marco Silva diz que regressa a Portugal para ser campeão.
9: Sim, se eu não acreditasse não estava aqui, de certeza absoluta. Quem entra nesta casa tem que acreditar que terá que ser para ser campeão, e eu sinceramente acredito muito, muito, muito que eu, juntamente com a minha equipa técnica, juntamente com o grupo de jogadores que temos, que naturalmente iremos reforçar também, estamos claramente capazes de acrescentar algo ao Benfica para tornar o Benfica campeão, tornar o Benfica cada vez mais competitivo a todos os níveis, para poder depois no final ter direito àquilo que é o mais importante neste clube, poder celebrar títulos.
5: Marco Silva tem 48 anos, assume agora o comando técnico do Benfica, vai substituir no cargo José Mourinho, treinador que vai representar o Real Madrid. Já foi dominado o incêndio que começou ao início da tarde em Baguim do Monte, Gondomar, e que levou ao corte da Estrada Nacional 15. O incêndio foi dado como dominado há cerca de uma hora. A estrada também já foi reaberta, é o que adianta uma fonte da Proteção Civil. Antes mesmo esta fonte da Proteção Civil tinha adiantado que as chamas obrigaram à evacuação de um motel por precaução, sem registro de feridos nem de habitações em perigo.
4: O programa da tarde regressa segunda-feira às 4. Bom fim de semana, Nuno.
5: Bom fim de semana.
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Burning Heart dos Survivor. Hora 3 do Globo do Som, de novo, bem-vindos. Sexta-feira, 12 de junho. Serás do Jardim, ainda com 31 graus de temperatura. Final tarde, bem quente. Uma primavera na reta final com sabor a verão. 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Agora, da Boss, é Bruce Springsteen com Dancing in the Dark.

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Red Red Wine, o Gil Biforti, nesta hora 3 do Clube do Som, a caminho das 20 horas, sempre com o apoio da Sopray. 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E agora, para dar as boas-vindas ao fim de semana, vamos ficar instalados no Hotel California. São os norte-americanos Eagles. É o próximo clássico do melhor dos palcos. Incontestável, claro.

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10: 6 minutos depois das 20 horas, muito bem-vindos a este espaço de discos pedidos. Um bom fim de semana. Sernaz do Bom Jardim, ainda com 29 graus, rumo às 21 horas. Pode participar e juntar-se a nós através do 274-800-021. Já sabe que pode escolher a sua música preferida e juntar uma breve dedicatória. Primeira participação, muito boa tarde. Muito boa tarde, ouvinte. Bom, de facto, algum problema com esta chamada telefónica. Já sabe que pode juntar-se a nós através da nossa linha de serviço 274-800-021. De vez em quando prega-nos umas partidas. Temos mais alguém. Muito boa tarde.
11: Boa tarde, sou o Rafael.
10: Viva, falo com o nosso ouvinte.
11: É o Luciano, da Torre das Vagas.
10: Bem-vindo à antena. Vamos à nossa frase.
11: A frase é publicidade. Publico na rádio quando estava que é um bom investimento.
10: E agora a breve dedicatória. Aliás, antes disso, qual é a música?
11: Em primeiro lugar vai ser para si.
10: Mas antes disso, a música.
11: Como?
10: E o tema que quer escutar?
11: Ai, desculpe, que eu vou desligar.
10: Desculpe, a música, não desliga, a música.
11: Ah, a música, desculpe. Oh, meu amigo. Peço imensa desculpa.
10: Sim, mas diga, qual é a então, música?
11: Se for possível, sim. Vamos pedir aqui o Jorge Guerreiro. Vai ser um cavalacho.
10: E sim, e agora sim a dedicatória.
11: É para si, em primeiro lugar, para a sua mãe, para todos os seus colegas, para a senhora Adília do Coiço e Manuel também do Coiço, António Crave de Tomar, Jorgina de Tramagal, com boas melhoras para ela e para a família, para a Citéria e para a Lisete e Comenda. E para todos os meus vizinhos e para o Pedro Miguel da Comenda, com um abraço e até à próxima oportunidade. Não for antes, um bom fim de semana.
10: Até à próxima oportunidade, uma ótima noite e um bom fim de semana. Boa audição.

0: Rumo ao telefone ao 274-800-021. Recebemos mais uma participação que se junta a nós. Muito boa tarde.
1: Olá, boa tarde, Hugo Rafael.
0: Falo com o nosso ouvinte.
1: Manuel Ramos, em Vila Velha de Ródão.
0: Muito bem-vindo. Vamos à nossa frase.
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0: E agora uma breve dedicatória.
1: Dona Maria Afonso, Dona Cacilda e Quintete, venho lhe um beijinho, pôr-me seis gestos para a Natália da Codiceira e para os

0: Uma viagem até à Austrália com os Manos BGs e a próxima participação. Muito boa tarde.
1: Olá, boa tarde.
0: Viva.
1: É, boa tarde a todos os ouvintes. Paulo de Maranhão, chama-me Tenho Melhor.
0: Muito bem-vindo. Vamos à nossa frase.
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0: Aba, para recordar e dedicar.
1: Olha, bem, já para aí o meu grande amigo, Manuel Ramos. Um abraço, amigo. Bom fim de semana. Um beijinho à esposa, à Rosário. E um grande abraço ao seu filho Carlos. Vai para a Dona Quitéria Benquens, Joaquina Dias do Gavião, Dona Cristina Soares em Pontessori, adoro o Fernando e a família BT e toda a gente lá, Figueiredo dos Vinhos. Vai para a Dona Jorginha com um beijinho e as melhores do Genro. Vai para a minha madrinha Maria de Lourdes Olivense de Castelo Vido, um beijinho para ela. Um grande abraço ao seu marido Carlos, Carlos Ganheiro do Teixo, Carlos Padeiro e família, e a Dona Maria Afonso todos de Castelo Branco. O senhor Carlos e as suas princesas em Torres Vedras, vai para a Dona Joaquina Serra em Porto Alegre, Maria Leonor, que nunca me esqueço dessa amiga, um beijinho para ela, um beijinho para a irmã. Um grande abraço ao seu filho Lídio Pereira e vai também para o seu filho que está a trabalhar lá fora do país e para todos os imigrantes. Vai para o Joaquim Lopes em Pulo, o senhor António Carvalho e a família, Artur Costa do Cano e está desarmado. Um grande abraço para si e um programa até.
0: Um abraço, uma ótima noite e boa audição. Agora a viagem até à Suécia, com os ABBA.

0: Gimme, gimme, gimme dos ABBA. Próxima participação, muito boa tarde.
1: Olá, Sr. Hugo, muito boa tarde.
0: Fala agora com a nossa ouvinte.
1: Maria Leonor de Pousaflores de Ancião.
0: Muito bem-vinda, vamos à nossa frase.
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0: Ada de Castro, para dedicar.
1: Olha, meu filho, às minhas manas, ao Sr. António Manuel da Marinha Grande, Sr. Manuel Ramos de Vila Velha de Rodão, a esposa e ao filhote Carlitos, Dona Natália da Coticeira, Sr. António Cravo de Tomar, Dona Georgina do Tramagal, Sr. Geirinhas, Dona Quitéria de Bem-Crenças, Sr. Eduardo Gomes de Santarém, Dona Adília e o Sr. Manuel do Lar do Corso, e para os meus locutores preferidos, o Rafael, Menina Nandinha, e para o Sr. Zé Carlos, para todos um beijo grande, um bom fim de semana, e que nós amanhã por dia tenhamos um sorriso do tamanho do mundo para a nossa seleção ganhar.
0: Com certeza que sim, pensamento positivo, claro que sim.
1: Obrigada,
0: lá faz parte.
1: Senhora.
0: Uma ótima noite, um bom fim de semana, boa audição.

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14: Rumo ao telefone ao 274-800-021, estamos em linha consigo. Muito boa tarde. Muito boa tarde, ouvinte.
15: Boa tarde.
14: Viva, fala com o nosso ouvinte.
15: António Cravo, em Tomarem.
14: Bem-vindo, vamos à nossa frase.
15: A publicidade é a alma do negócio, eu faço publicidade na hora de contestar, é um bom investimento.
14: E o tema que escolhe?
15: Vamos ouvir Tony de Matos, procuro, mas não te encontro.
14: Para dedicar. Vamos à dicatória.
15: O Sr. António Costa para cima, o Sr. António Marinha Grande, o Sr. Jorge de Tramagal, tudo bom para essa família, o Sr. Jaquim Andir de Avião, o Sr. Jaquim da Rabeira Fernando, o Sr. Manuel Ramos Vila Velha de Rodno, o Sr. Maria Leonor de Ancião, o Sr. Quitéria Bencarença, o Luciano Ferreira, o Sr. das Margens, Paulo Januário Valhastos, Manuel Raul do Coço, Irmino de Marraz e o Sr. Odília do Coço. Para todas estas senhoras e senhores, muito sucesso para todos e para toda a sua família e para toda a história, muito sucesso para todos e para o futuro, muito bom. Amanhã estamos com outra vez aqui.
14: Até uma próxima oportunidade, uma ótima noite e um bom fim de semana.

0: Leão.
1: Tony de Matos, e a próxima participação vamos encontrá-la no 274-821. Muito boa tarde.
2: Boa tarde, Sr. Hugo.
1: Viva, falo com o nosso ouvinte.
2: Manuel Raul, Centro Social e Paroquial Santo António do Corso.
1: Bem-vindo, vamos à nossa frase.
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1: O próximo tema com a dedicatória.
2: Olha, em princípio, para si, para a sua mãe, com um bom regresso a casa. Para Edith Reis, Carla Coelho e Ana Catarina. Maria Adília, Natália do Curto Seira, Georgina de Tramagal, Luciano da Torre das Vargas, Paulo Januário de Velhasques, Manuel Ramos Vila Velha de Roda, João Gerinhas, Carlos Dias Torres Vedras, Eduardo Gomes Santarém, Quitéria Bencrença, Maria Leonor de Ancião, Maria do Rosário de Provença Nova, Maria do Rosário de Reis da Sertã, António Cravo de Mari, Nina da Rosa e Hermínia de Morados. E para o resto do áudio, António Cravo de Mari, já disse. E para todo o auditório.
1: Fica feita a dedicatória, uma ótima noite e boa audição.

0: 23 minutos depois das 20 horas, afinal, temos mais alguém. Muito boa tarde.
1: Olá, muito boa tarde.
0: Viva, falo com a nossa ouvinte.
1: Sou aqui na Dias do Gavião.
0: Muito bem-vinda, vamos à nossa frase.
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0: O tema que escolhe com dedicatória.
1: Olha, vamos ouvir a Brandy Carlile e vamos dedicar para todos os meus amiguinhos e amiguinhas, para si também, as melhoras a todos os doentes, com beijinhos para os meus amiguinhos. Tudo bom, uma boa noite. E para si, olha, uma boa noite, muito obrigada e até uma próxima.
0: Até uma próxima oportunidade, uma ótima noite e boa audição.

0: Rumo ao telefone, muito boa tarde.
1: Boa tarde, Sr. Hugo.
0: Viva, falo com o nosso ouvinte.
1: Pedro Miguel da Comenda.
0: Bem-vindo, vamos à nossa frase.
1: A publicidade é a alma do negócio, faz a publicidade na verdade como estava, que é um bom investimento.
0: Certíssimo, mantes Alentejo para dedicar.
1: Dedicar para a minha senhora Angélica, para a senhora Adília do Coço, para o senhor Luciano de Torres das Vargens, para a senhora Joaquina Dias de Gavião e obrigada, me deixou a linha aberta. Para o senhor Noel Ramos de Vila Velha de Ródão e seus familiares. Para o Paulo Genoar de Valhascos. Para si, Sr. Hugo, muito boa tarde e tudo bom para si.
0: Muito obrigado, uma ótima noite e boa audição. Até uma próxima oportunidade, muito boa noite.

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0: Última parte deste espaço de discos pedidos. Muito boa tarde.
9: Boa tarde, Sr. Hugo. Como está? Tudo bem?
0: Bem, muito obrigado. Falo agora com a nossa ouvinte.
9: Fala, Nina, aqui da Roda.
0: Bem-vinda. Roda, Serrasto, Boa Jardim.
9: Publicidade é alma do negócio. Faço publicidade na Rádio Contestável.
0: É a nossa frase. Amado Batista Conde, dedicatária.
9: Olha, vai já para si, para a sua mãe com um grande beijinho, e para cima para a minha amiga Melita e filhos, e vai para todos, para toda a gente que gosta e que esteja a ouvir, não esquecendo as senhoras e senhoras que me costumam dedicar, com um beijinho, e vai para o Sr. Hugo, com o resto de uma boa tarde e um bom fim de semana.
0: Muito obrigado, uma ótima noite e um excelente fim de semana também para si.

0: Eu não consigo. Amado Batista, e a próxima participação, muito boa tarde.
1: Boa tarde, Sr. Hugo.
0: Fala agora com a nossa ouvinte.
1: Maria Adília do Curso.
0: Bem-vinda, vamos à nossa frase.
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0: Nuno Ribeiro, para dedicar.
1: Para dedicar à Edith Reis, à Carla Coelho, à Ana Catarina, à Natália da Coticeira, Maria Lino de Pouso da Flores de Ancião, Maria do Rosário de Provença Nova, Georgina do Tramagal, Joaquina Dias do Gavião, Itéria das Bencarenças, Hermina de Marrazes de Leiria, Manuel Raul, Paulo Genuário de Valhascos, Luciano da Torre das Vargens, João Geirinhas de Oledo, Manuel Ramos de Vila Velha de Rodão, Pedro da Comenda, Carlos Dias de Torres Vedras, Eduardo Gomes de Santarém e António Cravo de Tomar, Menina da Roda e a senhora Glorinha de Alcainhos. Para vocês todos e da rádio e todo o auditório, e até amanhã, se Deus quiser, senhor.
0: Até à próxima oportunidade, uma ótima noite e boa audição.

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0: Rumo ao telefone, última participação, muito boa tarde.
1: Boa tarde, Sr. Hugo, é sempre a fechar a porta.
0: O importante é participar, não interessa posição, nem o horário.
1: É verdade.
0: O importante é juntar-se a nós. Muito bem-vinda, vamos à nossa frase.
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0: Fora de horas, para dedicar.
1: Vai já para os meus familiares, para os meus amiguinhos e amiguinhas todas, para o senhor e os seus familiares, e não esquecendo os seus coleguinhas, as rápidas melhoras dos doentinhos, quem tiver a fazer anos os parabéns. Para o senhor Hugo, um beijinho, tudo bom, até à próxima, um bom fim de semana.
0: Até uma próxima oportunidade, uma ótima noite e boa audição, um excelente fim de semana. Ponto final neste espaço de dias despedidos, às 21 horas, a informação local e regional em antena. Uma ótima noite, tenham um excelente fim de semana.

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3: São 21 horas.
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4: O Sertanense Futebol Clube elegeu na passada noite o novo presidente do clube. Trata-se de Pedro Horta, José Carlos Reis.
5: Pedro Horta é o novo presidente do Sertanense Futebol Clube. A eleição foi realizada na Assembleia Geral na última quinta-feira e foi decidido então que Pedro Horta assumiria os destinos do clube para os próximos 2 anos. Em entrevista à Rádio Contestável, o novo presidente do clube, que era antes já vice-presidente, assume que o objetivo é continuar o projeto que estava a ser delineado pela direção anterior.
6: O objetivo do mandato desta direção será o de continuação do projeto da direção anterior, na qual estávamos todos, praticamente todos envolvidos e todos alinhados, fazer a consolidação da vida financeira do clube, e aos poucos e poucos tentar trazer melhorias nas instalações. Um dos pontos que estamos a pensar e queremos avançar será na melhoria dos serviços administrativos do clube, trazer um pouco o clube para este século, vá por assim dizer, e apostar fortemente nesse sentido. Desportivamente vamos tentar dar o nosso melhor para manter a equipa nos campeonatos nacionais, sem entrarmos em loucuras, um passo cada vez, e pronto, e vamos ver o que o futuro nos reserva.
5: Já o disse, o objetivo é manter a equipa no Campeonato de Portugal. O técnico Gonçalo Cruz continua a ser uma aposta?
6: O técnico Gonçalo Cruz é uma aposta nossa. Estamos a trabalhar já na construção do novo plantel e em breve, pronto, penso que poderemos depois começar a dar algumas novidades.
5: Relativamente ao futebol de formação, isto foi um ano duro, digamos assim, teve conquistas em vários escalões, 9 troféus no total na formação. Esta também pretende, a nova direção pretende continuar com esta aposta?
6: Sim, claramente. Isto foi um ano de ouro, embora não tenha sido reconhecido por muita gente, mas foi um ano de ouro na formação de Sertanense, desde as camadas mais baixas, Benjamins, Fatis Futset, Fut 9, Juvenis, Iniciados, os Júniors. Nós tivemos troféus em praticamente todos os escalões. Acabámos com o chave de ouro nos Júniors, que nos juniores e nos infantis Fute 9, que conquistaram a dobradinha e os dois campeonatos onde estiveram inseridos durante a época. E isto também é fruto da nossa aposta na formação e principalmente nos juniores, na integração que foi feita ao longo da época toda, dos jogadores jovens, dos juniores na equipe sénior, e que estavam sempre a ser convocados para ir treinar com a equipe sénior e que corresponderam de uma maneira exemplar. Inclusive tivemos muitos jogadores com muitos minutos na equipe principal. Temos o caso, não quero particularizar, todos eles deram o seu apoio, mas tenho que particularizar o caso do Simão Sousa, que teve imensos minutos, foi titular muitas vezes na equipe sénior, um jovem de 17 anos. Pronto, e é esta a aposta que queremos continuar para o futuro.
5: Relativamente à equipa de Júniors, foi campeã, vai jogar na segunda divisão, é o objetivo levar a equipa mais longe nas finais?
6: Sim, o objetivo é esse, embora a decisão ainda não esteja completamente tomada, porque é um passo muito importante financeiramente e estamos também à espera que a Câmara Municipal nos esclareça em que medida que o protocolo existente pode contemplar esta subida de divisão dos júniores, para podermos tomar uma decisão com toda a confiança e seguros que temos condições para proporcionar aos júniores uma boa época estável. Para que as coisas corram todas bem, temos que ter essa garantia por parte da Câmara, que penso que sim, que já tivemos reuniões nesse sentido e que penso que eles nos vão apoiar como sempre fizeram até hoje, e vamos contar eles vão nos apoiar com mais para esta situação e penso que todos juntos depois vamos conseguir pôr mais uma equipa nos nacionais. E aproveito a oportunidade para agradecer em primeiro lugar, também um bocadinho como já fazia parte da direção anterior, agradecer todo o apoio que nos foi prestado pelos nossos simpatizantes, adeptos, sócios, os nossos patrocinadores, um obrigado muito especial a todos os restaurantes que nos apoiaram. Foram um apoio fundamental para a equipe sénior. Apelar aqui aos sócios que continuem a aparecer conforme estiveram este ano. Foi um orgulho enorme ver o Dr. Marcos dos Santos cheio como esteve em grande parte dos jogos este ano, e que esperamos que para o ano continue a acontecer. Apelar também para que possam proceder ao pagamento das cotas. Nós estamos a tentar a melhorar o processo de gestão de sócios, é um dos objetivos, para tentarmos tornar a comunicação e o pagamento muito mais eficaz. Peço-vos que venham acompanhar não só a equipe sénior, que acompanhem os escalões de formação, porque o Sertanense está vivo, a formação está viva, temos resultados e precisamos de continuar a ter o apoio de todos.
5: Pedro Horta é agora o novo presidente do Sertanense Futebol Clube. Na Assembleia Geral mantém-se Luís Ribeiro e no Conselho Fiscal Nuno Mota.
4: Após uma época cheia de títulos alcançados nas camadas jovens de formação e de alcançar de novo o Campeonato de Portugal em futebol, o Sertanense tem agora novo presidente. Pedro Horta sucede a Vítor Tomás. A 8ª edição do mini corta-mato escolar do primeiro ciclo do Agrupamento de Escolas da Sertã correu-se esta manhã no Jardim da Serrada, Dulce Cardoso.
7: A festa do desporto escolar do Agrupamento de Escolas da Sertã fez-se de novo esta manhã de 12 de junho, com a realização do 8º mini corta-mato escolar. Estiveram envolvidos os alunos do primeiro ciclo deste agrupamento e no palco da Serrada, na Sertã, brilharam 450 mini-atletas que percorreram várias distâncias consoante o seu ano escolar. O dia ajudou à celebração do desporto e as famílias ajudaram a preencher o pódio do companheirismo num palco repleto de condições para esta realização, como disse à Rádio Contestável o professor Carlos Renato, responsável pelo primeiro ciclo do ensino básico e por esta iniciativa.
8: E as famílias, ao perceberem isso, de facto vieram em força, e eu acho que é muito importante para as crianças, principalmente, e para nós também, a organização.
9: E este é um espaço de excelência para isso, não é?
8: É um espaço de excelência. A Serrada tem todas as condições de fazer aqui grandes provas. Inclusive o Desporto Escolar já fez aqui um nacional também, de atletismo. E, portanto, a Sertã tem muitas condições de chamar a si este tipo de provas e nós cá estaremos para colaborar com as entidades naquilo que for necessário.
7: O dia era muito esperado pelas crianças, o que deixa a organização satisfeita. Por ser ao ar livre, o evento coloca os alunos em contacto com a natureza e afasta-os dos ecrãs, algo que também é fundamental, acrescentou o professor.
8: Passa um ano a falar nisto e para nós é importante que estamos no final do ano, é uma forma também deles descontraírem, este que foi um ano intensivo também nos seus estudos, é uma forma deles também descontrair e é uma forma também de libertar estas crianças dos meios digitais, dos tablets, dos telefones, telemóveis, é um pouco isso.
7: Esta iniciativa foi realizada pelo Agrupamento de Escolas da Sertã através do setor do desporto escolar, com o apoio dos professores de Educação Física e Desporto do mesmo agrupamento. Olhando para a moldura humana que se formou em torno desta atividade, Rui Antunes, vereador com o pelouro do desporto no município da Sertã, ficou com a certeza de que o futuro do atletismo local está garantido.
10: Esta 8ª edição é também aquilo que já é a experiência do Agrupamento de Escolas da Sertã, que vem fazendo esta iniciativa todos os anos, trazendo todas as escolas do concelho, escolas básicas, e trazendo até este local fantástico um evento que já é uma tradição naquilo que é o desporto escolar e em particular o atletismo e que muito nos satisfaz. Portanto, temos aqui a garantia que o nosso futuro está garantido, quer seja no desporto, quer seja portanto, em todas estas crianças que naturalmente vão preenchendo as nossas escolas e dando aqui grandes alegrias a nós.
7: Este tipo de provas demonstra que há muitos valores no concelho em termos de atletismo. Numa altura em que o CCD da Sertã tem um novo presidente, Rui Antunes considera que estes jovens devem ser acompanhados de perto por esse clube.
10: Temos aqui, no fundo, aqui um início que é o desporto escolar, mas depois é preciso que haja, no fundo, este acompanhamento. Portanto, e acho que o CCD pode ter esse papel. Nós já falámos com a direção do CCD, eles já têm algum trabalho feito nesse sentido. Há aqui alguma dificuldade também em encontrar técnicos que possamos para treinar, mas certamente que quer o município, quer o CCD, estamos em linha para conseguir desenvolver o atletismo e dar também, no fundo, aquela visibilidade que a natação tem, portanto, e o histórico que a natação tem. Temos também aqui muita, muita matéria-prima para poder levar para o CCD, sem dúvida nenhuma.
7: O facto de a sede de freguesia ter excelentes condições para acolher iniciativas que envolvem tantas crianças a praticar desporto é, para a Junta de Freguesia da Sertã, um motivo de orgulho e regozijo. Joaquim Alves, presidente da Junta, confirmou aos microfones da Rádio Condestável a sua satisfação por ver esta grande festa na vila.
11: Grande festa, como sempre tem vindo a acontecer todos os anos. O espaço está lindíssimo, embora tenha sido um pouco afetado com a tempestade, mas está bem cuidado. E ver muitas famílias aqui, pais e mães, avós, a apoiar os seus familiares, as suas crianças, é sem dúvida muito gratificante ver esta moldura humana aqui no Jardim da Serrada. Infelizmente estamos num tempo em que os miúdos passam muitas horas agarrados aos telemóveis e aos tablets, portanto, sem dúvida, tudo o que promova atividade física e principalmente no exterior é muito bom.
7: Este ano correram 450 alunos do primeiro ciclo.

0: efetivamente, porque foi um dia fantástico para as crianças.
1: A 8ª edição do Mini Corta-Mato Escolar contou ainda com os apoios do município da Sertã, Junta de Freguesia da Sertã, bombeiros voluntários também da Sertã e da GNR.
2: 450 crianças do primeiro ciclo do agrupamento de escolas da Sertã correram esta manhã o Mini Corta-Mato, a festa do atletismo que encerra assim a sua época escolar.
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4: Amanhã, tempo quente com céu pouco nublado, limpo, possibilidade de aguaceiros e trovoadas, vento em geral fraco e pequena subida da temperatura mínima. Neste momento, serás de Monjardim com 27 graus. Uma ótima noite, tenham um excelente fim de semana, bom jantar.
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1: São 22 horas.
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2: Boa noite, bom fim de semana, são 23 horas.
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4: O Sertanense Futebol Clube elegeu na passada noite o novo presidente do clube. Trata-se de Pedro Horta, José Carlos Reis.
5: Pedro Horta é o novo presidente do Sertanense Futebol Clube. A eleição foi realizada na Assembleia Geral na última quinta-feira e foi decidido então que Pedro Horta assumiria os destinos do clube para os próximos 2 anos. Em entrevista à Rádio Contestável, o novo presidente do clube, que era antes já vice-presidente, assume que o objetivo é continuar o projeto que estava a ser delineado pela direção anterior.
6: O objetivo do mandato desta direção será o de continuação do projeto da direção anterior, na qual estávamos todos, praticamente todos envolvidos e todos alinhados, fazer a consolidação da vida financeira do clube. E aos poucos e poucos tentar trazer melhorias nas instalações. Um dos pontos que estamos a pensar e queremos avançar será na melhoria dos serviços administrativos do clube, trazer um pouco o clube para este século, vá por assim dizer, e apostar fortemente nesse sentido. Desportivamente vamos tentar dar o nosso melhor para manter a equipa nos campeonatos nacionais, sem entrarmos em loucuras, um passo cada vez, e pronto, e vamos ver o que o futuro nos reserva.
5: Já o disse, o objetivo é manter a equipa no Campeonato de Portugal. O técnico Gonçalo Cruz continua a ser uma aposta?
6: O técnico Gonçalo Cruz é uma aposta nossa. Estamos a trabalhar já na construção do novo plantel e em breve, pronto, penso que poderemos depois começar a dar algumas novidades.
5: Relativamente ao futebol de formação, isto foi um ano duro, digamos assim, teve conquistas em vários escalões, 9 troféus no total na formação. Esta também pretende, a nova direção pretende continuar com esta aposta?
6: Sim, claramente. Isto foi um ano de ouro, embora não tenha sido reconhecido por muita gente, mas foi um ano de ouro na formação de Sertanense, desde as camadas mais baixas, Benjamins, Fatis Fut 7, Fut 9, Juvenis, Iniciados, os Júniors. Nós tivemos troféus em praticamente todos os escalões. Acabámos com o chave de ouro nos Júniors, nos juniores e nos infantis Fute 9, que conquistaram a dobradinha e os dois campeonatos onde estiveram inseridos durante a época. E isto também é fruto da nossa aposta na formação e principalmente nos júniores, na integração que foi feita ao longo da época toda, dos jogadores jovens, dos júniores na equipe sénior, e que estavam sempre a ser convocados para ir treinar com a equipe sénior e que corresponderam de uma maneira exemplar. Inclusive tivemos muitos jogadores com muitos minutos na equipe principal. Temos o caso, não querendo particularizar, todos eles deram o seu apoio, mas tenho que particularizar o caso do Simão Sousa, que teve imensos minutos, foi titular muitas vezes na equipe sénior, no jovem de 17 anos. Pronto, e é esta a aposta que queremos continuar para o futuro.
5: Relativamente à equipa de júniores, foi campeã, vai jogar na segunda divisão, é o objetivo levar a equipa mais aos nacionais?
6: Sim, o objetivo é esse, embora a decisão ainda não esteja completamente tomada, porque é um passo muito importante financeiramente e estamos também à espera que a Câmara Municipal nos esclareça em que medida que o protocolo existente pode contemplar esta subida de divisão dos júniores, para podermos tomar uma decisão com toda a confiança e seguros que temos condições para proporcionar aos júniores uma boa época estável. Para que as coisas corram todas bem, temos que ter essa garantia por parte da Câmara, que penso que sim, que já tivemos reuniões nesse sentido e que penso que eles nos vão apoiar como sempre fizeram até hoje, e vamos contar eles vão nos apoiar com mais para esta situação e penso que todos juntos depois vamos conseguir pôr mais uma equipa nos nacionais. E aproveito a oportunidade para agradecer em primeiro lugar, também um bocadinho como já fazia parte da direção anterior, agradecer todo o apoio que nos foi prestado pelos nossos simpatizantes, adeptos, sócios, os nossos patrocinadores, um apreço, um obrigado muito especial a todos os restaurantes que nos apoiaram. Foram um apoio fundamental para a equipe sénior. Apelar aqui aos sócios que continuem a aparecer conforme estiveram este ano. Foi um orgulho enorme ver o Dr. Marcos dos Santos cheio como esteve em grande parte dos jogos este ano, e que esperamos que para o ano continue a acontecer. Apelar também para que possam proceder ao pagamento das cotas. Nós estamos a tentar a melhorar o processo de gestão de sócios, é um dos objetivos, para tentarmos tornar a comunicação e o pagamento muito mais eficaz. Peço-vos que venham acompanhar não só a equipe sénior, que acompanhem os escalões de formação, porque o Sertanense está vivo, a formação está viva, temos resultados e precisamos de continuar a ter o apoio de todos.
5: Pedro Horta é agora o novo presidente do Sertanense Futebol Clube. Na Assembleia Geral mantém-se Luís Ribeiro e no Conselho Fiscal Nuno Mota.
7: Após uma época cheia de títulos alcançados nas camadas jovens de formação e de alcançar de novo o Campeonato de Portugal em futebol, o Sertanense tem agora novo presidente. Pedro Horta sucede a Vítor Tomás. A 8ª edição do mini corta-mato escolar do primeiro ciclo do Agrupamento de Escolas da Sertã correu-se esta manhã no Jardim da Serrada, Dulce Cardoso.
8: A festa do desporto escolar do Agrupamento de Escolas da Sertã fez-se de novo esta manhã de 12 de junho, com a realização do 8º mini corta-mato escolar. Estiveram envolvidos os alunos do primeiro ciclo deste agrupamento e no palco da Serrada, na Sertã, brilharam 450 mini-atletas que percorreram várias distâncias consoante o seu ano escolar. O dia ajudou à celebração do desporto e as famílias ajudaram a preencher o pódio do companheirismo num palco repleto de condições para esta realização, como disse à Rádio Contestável o professor Carlos Renato, responsável pelo primeiro ciclo do ensino básico e por esta iniciativa.
9: E as famílias, ao perceberem isso, de facto vieram em força, e eu acho que é muito importante para as crianças, principalmente, e para nós também, a organização.
10: Este é um espaço de excelência para isso, não é?
9: É um espaço de excelência. A Serrada tem todas as condições de fazer aqui grandes provas. Inclusive o Desporto Escolar já fez aqui um nacional também, de atletismo. E, portanto, a Serrada tem muitas condições de chamar a si este tipo de provas e nós cá estaremos para colaborar com as entidades naquilo que for necessário.
8: O dia era muito esperado pelas crianças, o que deixa a organização satisfeita. Por ser ao ar livre, o evento coloca os alunos em contacto com a natureza e afasta-os dos ecrãs, algo que também é fundamental, acrescentou o professor.
9: Passa um ano a falar nisto e para nós é importante que estamos no final do ano, é uma forma também deles descontraírem, este que foi um ano intensivo também nos seus estudos, é uma forma deles também descontrair e é uma forma também de libertar estas crianças dos meios digitais, dos tablets, dos telefones, telemóveis, e é um pouco isso.
8: Esta iniciativa foi realizada pelo Agrupamento de Escolas da Sertã através do setor do desporto escolar, com o apoio dos professores de Educação Física e Desporto do mesmo agrupamento. Olhando para a moldura humana que se formou em torno desta atividade, Rui Antunes, vereador com o pelouro do desporto no município da Sertã, ficou com a certeza de que o futuro do atletismo local está garantido.
11: Esta 8ª edição é também aquilo que já é a experiência do Agrupamento de Escolas da Sertã, que vem fazendo esta iniciativa todos os anos. Trazendo todas as escolas do concelho, escolas básicas, e trazendo até este local fantástico um evento que já é uma tradição naquilo que é o desporto escolar e em particular o atletismo e que muito nos satisfaz. Portanto, temos aqui a garantia que o nosso futuro está garantido, quer seja no desporto, quer seja portanto, em todas estas crianças que naturalmente vão preenchendo as nossas escolas e dando aqui grandes alegrias a nós. Já.
8: Este tipo de provas demonstra que há muitos valores no concelho em termos de atletismo. Numa altura em que o CCD da Sertã tem um novo presidente, Rui Antunes considera que estes jovens devem ser acompanhados de perto por esse clube.
11: Temos aqui, no fundo, aqui um início que é o desporto escolar, mas depois é preciso que haja, no fundo, este acompanhamento. Portanto, e acho que o CCD pode ter esse papel. Nós já falámos com a direção do CCD, eles já têm algum trabalho feito nesse sentido. Há aqui alguma dificuldade também em encontrar técnicos que possamos para treinar, mas certamente que quer o município, quer o CCD, estamos em linha para conseguir desenvolver o atletismo e dar também, no fundo, aquela visibilidade que a natação tem, portanto, e o histórico que a natação tem. Temos também aqui muita, muita matéria-prima para poder levar para o CCD, sem dúvida nenhuma.
8: O facto de a sede de freguesia ter excelentes condições para acolher iniciativas que envolvem tantas crianças a praticar desporto é, para a Junta de Freguesia da Sertã, um motivo de orgulho e regozijo. Joaquim Alves, presidente da Junta, confirmou aos microfones da Rádio Condestável a sua satisfação por ver esta grande festa na vila.
12: Grande festa, como sempre tem vindo a acontecer todos os anos. O espaço está lindíssimo, embora tenha sido um pouco afetado com a tempestade, mas está bem cuidado. E ver muitas famílias aqui, pais e mães, avós, a apoiar os seus familiares, as suas crianças, é sem dúvida muito gratificante ver esta moldura humana aqui no Jardim da Serrada. Infelizmente estamos num tempo em que os miúdos passam muitas horas agarrados aos telemóveis e aos tablets, portanto, sem dúvida, tudo o que promova atividade física e principalmente no exterior é muito bom.
8: Este ano correram 450 alunos do primeiro ciclo, não foi a totalidade, e convencer os encarregados de educação a permitirem a participação dos filhos nesta atividade é uma das metas a atingir pelo agrupamento de escolas, confirmou ainda o professor Carlos Renato.
9: Ainda não conseguimos atingir o nosso objetivo principal, que é mudar a mentalidade de alguns encarregados de educação que estão um pouquinho renitentes em não deixarem dois filhos participar nesta festa, neste grande corta-mato, mas vamos trabalhar com eles efetivamente, porque foi um dia fantástico para as crianças.
8: A 8ª edição do Mini Corta-Mato Escolar contou ainda com os apoios do município da Sertã, Junta de Freguesia da Sertã, bombeiros voluntários também da Sertã e da GNR.
7: 450 crianças do primeiro ciclo do Agrupamento de Escolas da Sertã correram esta manhã o Mini Corta-Mato, a festa do atletismo que encerra assim a sua época escolar.
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2: Previsão meteorológica para este fim de semana. Para amanhã, tempo quente com céu pouco nublado limpo, possibilidade de aguaceiros, também vento em geral fraco e pequena subida da temperatura mínima.

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1: Uma ótima noite e um excelente fim de semana para todos. É o regresso da Linha da Amizade, sexta-feira, 12 de junho. Seguimos todos juntos até à 1 da manhã. Pode participar e juntar-se a nós através do 274-800-021. A primeira participação está do outro lado da linha. Muito boa noite.
2: Olá, boa noite, Hugo.
1: Viva, falo com o nosso ouvinte.

0: Vindo?
1: O quadro do Calvário Amarante.
0: Muito bem-vindo. Vamos receber o Luís Jorge, a dicatória.
1: É, ué, mando um abraço já para ti, vai para toda a sua família, que tenha um bom regresso a casa e que tenha um bom fim de semana. E vai para todos os trabalhos aí na rádio, vai para todos, estão parabéns. Vai para a minha mãe e irmãos, vai para a BTF, um abraço para ele e para os pais e para toda a família, tenha também um bom fim de semana também. Para o Miguel e para toda a família e para os colegas dele. E vai também para o senhor António Manuel Ramos da Marinha Grande. E para toda a família, vai também para o Manuel Ramos de Vila Roda, para toda a família, e vai também para a Jorgina, vai para o senhor Justino, vai para o senhor Arthur, e vai para o senhor Carlos Padeiro, e para as coisas melhores para eles, tenham um bom fim de semana, e para todos que falam daqui do Norte, desejo a eles todos, desejo tudo bom, desejo um bom fim de semana para eles, e também para o outro um bom fim de semana, e até uma próxima, tá? O Rafael.
0: Muito obrigado, uma ótima noite e um excelente fim de semana. Luís Jorge, nos próximos minutos.

0: Mais uma participação, muito boa noite.
1: Boa noite, nosso Hugo.
0: Viva, falo com a nossa ouvinte.
1: Ana Rosa Otávio Calvário Amarante.
0: Muito bem-vinda, vamos à nossa... Aliás, vamos receber a Maria Lisboa daqui a pouco, a dedicatória.
1: Olha, vai para o nosso menino Hugo, para toda a sua linda família, para todos os locutores dessa maravilhosa rádio, sem som ninguém. Vai para quem está de parabéns, muitos parabéns. Vai para os meus filhos, noras e netos, o Manuel António Remião, vai para o Sr. António Ramos, vai para a minha tia, vai para a Dora Georgina, para o Sr. Carlos, para o Sr. Padeiro, vai para o Sr. Arturo, para o Sr. Justino, e vai para todos que gostam de ouvir as pessoas do Norte, aquele beijinho, aquele abraço, tudo de bom, um bom fim de semana. Fico com Deus, beijinhos, até à semana.
0: Muito obrigado, uma ótima noite e boa audição, excelente fim de semana. Seguimos com Maria Lisboa.
2: 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Pampilhosa da Serra quer ter uma conversa séria consigo. 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

0: de regresso ao telefone ao 274-800-021. A próxima participação do outro lado da linha. Muito boa noite.
1: Ora, boa noite, Sr. Hugo.
0: Viva, falo com, nosso ouvinte, com o nosso ouvinte.
1: Com o Carlos da Mieira do Tejo.
0: Bem-vindo à antena. Vamos à sua dedicatória para o próximo tema.
1: Este tema, não sei qual é, mas pronto, vai para Georgina de Tramagal, Irminha de Marrazes, Rosete de Águas de Verão, Maria Afonso de Castelo Branco, Paulo Genoar de Vasques, Sr. António da Marinha Grande, e vai para todos amiguinhos e amiguinhas que tenham um bom fim de semana, e peço aos amigos e amiguinhas que tenham que fique em casa por causa do calor.
0: Com certeza, há que ter cuidado, sobretudo nas horas em que o calor é mais intenso. Fica feita a dedicatória, uma ótima noite e boa audição. Bom fim de semana.
1: Okay,
0: até uma próxima oportunidade. Muito boa noite. Seguimos com José António Reis.

0: Presidente António Reis e a próxima participação. Muito boa noite.
1: Olá, boa noite, Hugo Rafael.
0: Falo com o nosso ouvinte.
1: Manuel Ramos, em Vila Velha de Roda.
0: Bem-vindo à antena. Vamos à sua dedicatória para a próxima musiquinha.
1: Gabriel Dunhões da Serra, Joaquim Lopes do Pulo, abraço amigo, João Gerinho, Manuel de Almeida, Broca, grande beijinho à esposa, tudo bom. Silvina Pereira das Aradas, vai para o Carlos Padeiro, um beijinho à Maria Ramos, sua esposa com as melhores, um beijinho à filha e às netas. Vai para a Dona Maria Afonso da Cacilda de Guitarra de Ingresso, um beijinho para as três, Joaquim Marcos do Rosa do Cobrão, um abraço amigo. Vai para os meus seis gerros, um beijinho para elas e um abraço a todos os familiares, ou um beijinho, consoante se trata de homem ou mulher. Vai para o Carlitos de Amaranto, um abraço amigo e um beijo à mãe. Vai para o Manuel António Reunião, António Manuel Ramos da Marinha Grande, um abraço amigo. Natália da Codiceira, com um beijinho e tudo bom, uma boa noite. E para o Zé Francisco. Madrinha do Tramagal, com tudo bom para ela, as melhores do genro e da filha. Para a família vai ter também um beijinho e um abraço. Para a Maria Madalena de Figueiredo dos Vinhos, um abraço de respeito e com muito boa vontade de lhe dar um beijinho através do telefone. Para a Nina da Roda também com um beijinho. Vai para a Joaquina Dias do Gavião, Joaquina Rubê, Fernando Maria José Graja, Lourdes de Olivença, um beijinho e as melhores do seu marido Carlos. E vai para o Carlos Dias da Torres Vedras, um beijinho para as netinhas, ou para as princesas, e um abraço para ele com tudo bom. E vai para, olha, e vai para os meus filhos, para os meus netos. Vai para os meus irmãos, as minhas irmãs Lourdes e Alice nos seus Torreis, Zé Barata e toda a família, e para todos os habitantes da minha aldeia natal, com um beijinho, um abraço, tudo bom, saúde, é o que eu desejo a todos. E para o Rafael, até logo, até amanhã, se Deus quiser, e tu uma boa noite.
0: Eu tenho uma próxima oportunidade, uma ótima noite e boa audição. Raquel Tavares.

0: Mais uma participação, muito boa noite.
1: Olá, boa noite, Sr. Rafael, boa noite a todos os ouvintes da Rádio Constável e para esse senhor Manuel Ramos, um grande amigo meu, um grande abraço para ele, para a esposa Dona Rosária e para o seu filho Carlitos.
0: Nosso ouvinte da Marinha Grande.
1: Um tema muito romântico.
0: É o Júlio Iglesias, é dedicatória.
1: Exatamente, e vou já começar para esse amigo Manuel Ramos, essa música vai para si, Sr. Manuel, ou para a sua esposa, e um beijinho para ele e um grande abraço ao seu filho Carlitos. Vai para a Joaquina Dias do Gavião, vai também para a Dona Quitéria Bencrença e família, Dona Cristina Soares em Ponte Sora, a Dora e o Fernando Figueiredo dos Vinhos, toda a família BT e para aquele pessoal de Figueiredo dos Vinhos, um grande abraço para essa gente toda. Vai para a Dona Jorgina e Doutor Magal, um beijinho para essa senhora, e as melhores do Gerro, para a Maria Rosa lá de cima da Marante, um beijinho para essa senhora também, um forte abraço para o seu filho Carlos. Vai para o Manuel António Rimial, vai para Marilino de Pós Flores de Ancião, oh, e um beijinho para ela, um beijinho a cada irmã, um grande abraço ao seu filho Lídio. Vai também para a senhora Dona Joaquina Serra em Porto Alegre, vai para o senhor António Carlos e família, Jorginhas de Oledo, um grande abraço e as melhores. Vai também para o Joaquim Lopes em Paulo, a senhora Arturo Costa do Cano, e por fim, para mim também, e para si, um bom fim de semana, um bom descanso e até segunda-feira, se Deus quiser.
0: Bom fim de semana, uma ótima noite e boa audição. É Júlio Iglesias.

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0: Uma ótima noite para todos. Sexta-feira, 12 de junho, é a linha da amizade até à 1 da manhã, rumo ao telefone. Muito boa noite.
7: Olá, muito boa noite.
0: Viva, falo com o nosso ouvinte.
7: Estou aqui na Dias do Gavião.
0: Muito bem-vindo à antena. Vamos saber qual é a sua escolha musical.
7: Então, olha lá, podemos ouvir a Beyoncé com Listen.
0: E a Dicatária.
7: Olha, para ficar para si, para todos os meus amiguinhos e amiguinhas, beijinhos para todos, as melhoras a todos os doentes, uma boa noite e um bom fim de semana. Para si, olha, uma boa noite, um bom fim de semana e até uma próxima. Muito obrigada.
0: Até uma próxima, obrigado. Uma ótima noite, um excelente fim de semana. Infelizmente, o tema que o nosso ouvinte nos solicitou não está disponível de momento. Esperemos que goste da nossa escolha, que seja do seu inteiro agrado. Depois das 0 horas, vamos recuperar este tema da Beyoncé para podermos ouvir a música por completo. Mantenha-se sempre desse lado.

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0: São 0 horas, uma ótima madrugada. Está na companhia da Rádio Contestável.
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0: É a linha da amizade até à 1 da manhã. Recuperamos então o tema da Beyoncé para podermos ouvir a música por completo e depois regressamos ao telefone.

0: É Beyoncé e a próxima participação. Muito boa noite.
1: Boa noite, bom dia, senhor.
0: É a escolha do nosso ouvinte. Falo com
1: Fernando Silva, Vermelho Pombal.
0: Bem-vindo à antena. Vamos receber e recordar a brasileira Rosana, a sua dedicatória.
1: É bem para si, para toda a sua família, para todos os seus colegas, para todos os nossos amiguinhos e amiguinhas que costumam dedicar, para não estar a chatear muito. E bem especial para essa menina que deixou a linha aberta, que tem uma voz muito feminina. Gosto muito de ouvir a voz dela. Um grande beijinho para a Joaquim de Teixeira do Avião, tudo corra bem e passe também um bom feriado com muita saúde junto dos seus. Igualmente para si, até para a próxima sexta-feira. É a segunda-feira.
0: Até à próxima oportunidade. Uma ótima madrugada e boa audição.

0: para todos os que ouvem a nossa rádio, para alguém que me está a ouvir, com um beijinho e uma boa noite. Vai para o Manuel Ramos e Rosário e Carlitos Vila Velha de Ródão, com um beijinho para os três. Para a Leonor Ancião, filho e manas, também com um beijinho grande para todos. Para a Georgina de Dramagal, continuação das suas melhoras, e todos os lá de casa. Beijinho grande. Para a Quitéria das Crenças e para o resto dos meus amigos e amiguinhas, tudo bom, bom fim de semana. E para ti, um beijinho, um bom regresso a casa e até uma próxima.
1: Até uma próxima oportunidade, uma ótima madrugada e boa audição. Excelente fim de semana.

Rumo ao telefone, muito boa noite. Perdemos o contacto com o ouvinte que estava do outro lado da linha. Significa que o 274-800-021 está à vossa inteira disposição. Pode utilizar o nosso número de serviço e pedir a sua música e, claro, juntar a respectiva dedicatória. Madrugada bem quente deste sábado 13 de junho. Já sabe que pode participar e juntar-se a nós até à 1 da manhã. Bom fim de semana. Se vai na estrada, conduza com toda a prudência. Vamos aguardando então as vossas participações. Madrugada de sábado, 13 de junho. Está mais um fim de semana. Neste momento, Fernando de Pão Jardim ainda com 24 graus.

0: De regresso ao telefone, muito boa noite.
1: Olá, Graciela, boa noite.
0: Viva, falo agora com a nossa ouvinte.
1: Ai, Maria Dolores Olivença, de Castelo Vítima.
0: Ora, muito bem-vinda à antena, o Alentejo sempre bem representado. Daqui a pouco, Freire, manda a câmara, a sua dedicatária.
1: Sim, quando estou mais em baixo, sempre peço essa música de Jesus, do Freire, manda a câmara. A ver se dá forças e tanto que tenho fé no Santo António. E não nos fez um milagre, mas pode ser que faça um milagre outra vez. Sou para o meu marido que ele encontra-se mal novamente, começa-se tudo de novo.
0: Mas vai recuperar com certeza, não vale a pena estar a falar nesse tipo de coisas, é apenas pensamento positivo e tudo há de correr bem, com certeza.
1: Passamos por mim.
0: Sim, mas vai melhorar com certeza.
1: Obrigada, Gabriel. E vai então para todas as suas amigas, muita força para todos os senhores e senhoras, primas, afilhados, todos, um bem-aja para todos. Tenham força. Hoje eu tenho tanta fé para o Santo António, estou a olhar para ele, a vê-lo. É uma noite tão bonita e uma noite tão triste hoje. Então, mais uma vez, uma boa noite e beijinhos e muita força para toda a gente que está doente e as melhoras para todos. Boa noite, até amanhã.
0: Uma ótima madrugada, boa audição e boas melhoras. Freire, manda a câmara nos próximos minutos.

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6: É a linha da amizade, hora 2, madrugada de sábado, 13 de junho. Rumo ao telefone, muito boa noite.
7: Boa noite, Sr. Hugo.
6: Viva, falo com a nossa ouvinte.
7: Nossa ouvinte é bom de Sura.
6: Muito bem-vinda. É Jorge Ferreira, a sua escolha musical, a dedicatória.
7: Sim, olha, a dedicatória é já para si, para toda a sua família. Um beijinho muito grande para a sua mãezinha. E vai para todos vocês, Gerardo, como estavam. E vai para todas as pessoas que já participaram, essas que irão participar. Um bom fim de semana, para os doentes rápidas melhoras. E se alguém fez anos, meus parabéns e tudo. E adeusinho, um beijinho muito grande para vocês todos, está bem? E bom fim de semana.
6: Muito obrigado, uma ótima madrugada e boa audição. É Jorge Ferreira.

0: namorar.
1: De regresso ao telefone, mais uma participação. Muito boa noite.
2: Muito boa noite.
1: Viva, falo agora com a nossa ouvinte.
2: Madalena,
1: Piro. Habitual CBT, boa disposição, muito bem-vinda. Vamos receber Carlos do Carmo, a sua dedicatória.
2: Minha dedicatória é para toda a gente que ainda esteja bem disposta para ouvir. Aquelas que não apanharam o chave da televisão, porque eu acho muito bem baixas, mas depois já começa a aborrecer a ver tanta coisa. Então, pode ser para toda a gente que ainda estiver desperta. E um abraço para todos e que tenham uma santa noite.
1: Muito obrigado, uma excelente madrugada e boa audição.
2: Obrigada.
1: Até uma próxima oportunidade, muito boa noite. Carlos do Carmo, com a versão do tema Pedra Filosofal. Para participar e juntar-se a nós, utiliza o 274-800-021.

0: Carlos do Carmo, e a próxima participação, muito boa noite.
1: Boa noite, Rafael.
0: Viva, bem, muito obrigado. Falo com o nosso ouvinte.
1: Fernando Abreu de Tomar.
0: Fora da cidade de Tomar, muito bem-vinda. Vamos receber.
1: Está aqui muito calor.
0: É geral. De norte a sul do país é o cenário para este fim de semana, não falha. Só mais perto da praia, só mais perto das praias é que poderá estar ligeiramente mais fresco. De resto, o calor vai marcar a presença de norte a sul do país. Agora, para refrescar um pouco, o Rui Veloso, a sua dedicatória.
1: Olha, para dedicar já para si, com um abraço e um bom fim de semana, para dedicar aos meus dois homens, ao pai e ao filho, que estou ali a ver ainda qualquer coisa da bola. E para quem estiver na escuta, que já deve ser poucos. Olha, a semana que vem há mais, se Deus quiser.
0: Com certeza, uma ótima madrugada e boa audição. É o Rui Veloso, todo o tempo do mundo.

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10: Linha da Amizade, hora 2, rumo ao telefone 274-800-021. Muito boa noite.
11: Beijo.
10: Falo com a nossa ouvinte.
11: Olá, Raul, Santo Sociado, Patrão Santo António do Corso.
10: Simpatia do Ribateiros, muito bem-vindo. O brasileiro Amado Batista, para o fecho deste espaço. A dedicatória.
11: A dedicatória para si e para a sua mãe, até como borrar essa casa, para todas as pessoas da linha da amizade. E até logo, se Deus quiser, muito obrigado.
10: Até uma próxima oportunidade, uma excelente madrugada e boa audição. Juntamos este tema do Amado Batista, a mensagem, a SMS do nosso ouvinte Paulo Januário, de Valhascos, dedica toda a sua lista habitual, com votos de um bom fim de semana, toda a equipa da Contestável, toda a linha da amizade. Também o nosso amigo BT de Figueirão dos Vinhos, que dedica toda a sua lista à Proteção Civil, aos bombeiros de Figueirão dos Vinhos, a todos os funcionários do município de Figueirão dos Vinhos, a todos os seus familiares e para a equipa da Contestável. Muito obrigado pela nossa parte. Então, o ponto final neste espaço, o brasileiro Amado Batista, para os minutos finais. Uma ótima madrugada para todos, bom trabalho, bom descanso, bons sonhos. Mantenha-se sempre desse lado. 91.3, 97.5, 107.0 e em radiocontestável.pt, em qualquer parte do mundo.

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